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0: Nova Brasil FM, hora certa da moderna música brasileira. 2:14.
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0: Nova Brasil FM, hora certa da moderna música brasileira. 2h48.
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0: Nova Brasil FM, hora certa da moderna música brasileira. 3:17.
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0: Nova Brasil FM, hora certa da moderna música brasileira. 3h37.
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0: Nova Brasil FM, hora certa da moderna música brasileira. 3h47.
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0: Nova Brasil FM, hora oficial de Brasília.
1: 4h22.
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1: 5h49.
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9: Empreender no Brasil nunca foi um ato silencioso. Sempre teve ritmo, voz, esperança e coragem. O empreendedor brasileiro constrói seu negócio em meio à música que toca no dia a dia. O Sebrae acredita que empreender é também um fenômeno cultural. Os pequenos negócios nascem do território, da cultura e dos afetos. Por isso, o Sebrae foi ouvir os empreendedores e, a partir dessa escuta, nasceu o projeto Sebrae Nosso Canto. Canções que representam a realidade desses negócios, conectando nossa música e o empreendedorismo regravada por artistas atuais da nova geração. Ao transformar canções emblemáticas em trilhas de histórias reais, o Sebrae reafirma o compromisso sempre ao lado do empreendedor. Afinal, a música brasileira traduz, como nenhuma outra linguagem, a energia de quem empreende. E agora você ouve a Júlia Costa com Tente Outra Vez, um clássico que inspira a seguir em frente e acreditar que sempre vale a pena recomeçar.

Olá, muito bom dia para você que está aqui na sintonia da Nova Brasil nesta segunda-feira. Hoje é dia 20 de julho de 2026, são 6 horas e 5 minutos. E aí, tudo certo contigo? Por aqui, Cláudia Nakazato, vamos juntos aqui pela Nova Brasil FM, uma empresa do Grupo Tati de Comunicação. Lembrando sempre que você pode nos ouvir pelo rádio, pelo aplicativo ou então pelo site novabrasil.com. Nessa próxima hora, como sempre, teremos aí a participação do nosso colunista do dia, tem também a previsão do tempo e a gente começa com Maria Bethânia, Reconvexo. Bom dia para você.

0: anos, a gente ouviu também Biquíni com Vento Ventania.
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0: São 6 horas e 17 minutos. Maria Clara Sasaki está chegando com as informações do tempo para esta segunda-feira.
2: Olá a todos que nos acompanham. A semana começa com um tempo firme em grande parte do Brasil e à tarde a temperatura sobe entre o sudeste, o centro-oeste e no interior do nordeste. Nas áreas litorâneas, entre o sul da Bahia, Rio Grande do Norte e também no Ceará, Piauí e no Maranhão, tem possibilidade de chuvas isoladas ao longo do dia. Chuvas com baixos volumes acumulados. A temperatura hoje fica na casa de 28 graus em Salvador, Maceió e Recife e faz 30 graus em Fortaleza. Já entre o sudeste e o centro-oeste, o que predomina é uma massa de ar seco que garante a presença do sol e também as temperaturas mais elevadas à tarde. No Rio de Janeiro faz até 33 graus, em Vitória, em Brasília e na cidade de São Paulo, máxima de 27. Já na região sul do país, alerta para temporais. Já choveu bastante no final de semana e ainda deve chover entre o Rio Grande do Sul, Santa Catarina e o estado do Paraná ao longo dos próximos dias. Maria Clara Sasaki, da Tempo OK Meteorologia, para a Nova Brasil.
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0: Nova Brasil, e essa foi Marisa Monte, Eu Sei. Também teve Jorge Versilo, Ela Une Todas as Coisas.
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3: Sábado à tarde, aniversário de criança. Chega a hora do parabéns. As luzes se apagam, o bolo acende, e aí você olha ao redor. Todo mundo, absolutamente todo mundo, está com o celular na mão levantado. 20 câmeras filmando a mesma vela. Agora eu te faço uma pergunta. Se todo mundo tem uma câmera profissional no bolso, por que é que ainda existe fotógrafo? Pensa comigo, nunca se tirou tanta foto na história da humanidade. A foto ficou fácil, ficou barata, ficou abundante. E quando algo se torna acessível a todos, deixa de ser escasso. Mas repara que curioso, o trabalho não acabou. O que morreu não foi o fotógrafo, foi a foto comum. Casamentos continuam contratando fotógrafo, marcas continuam pagando ensaios, só que ninguém paga mais pelo clique. O clique qualquer um faz. O que se paga hoje é o olhar, o enquadramento que você não veria, um instante que você deixaria passar. Agora troca essa palavra câmera por inteligência artificial. Escrever ficou fácil, analisar dados ficou fácil, criar apresentações, planilha, relatórios, tudo ficou fácil. Qualquer pessoa com um celular tem hoje um poder que antes só uma grande empresa tinha. E aí bate aquele medo, né? Se todo mundo pode fazer o que eu faço, eu viro descartável. Não, você vira descartável se entregar o comum. É disso que eu falo quando eu uso o termo inteligência ampliada. Não é a máquina substituindo você. É a máquina ampliando o que só você tem. Porque o poder de uma ferramenta nunca esteve nela. Está na mão de quem conduz essa ferramenta. Na intenção de quem a usa. Durante séculos, a informação era escassa. E por isso ela era muito valiosa. Hoje, ela está em todo lugar. O valor mudou de endereço. Saiu do acesso e foi morar no critério, no repertório e na sua história. A tecnologia ela não mata profissões. Ela mata o comum que já existia entre elas. Então fica a pergunta para você levar para o resto do dia. Quando todo mundo puder fazer o que você faz, o que vai sobrar de você que só você pode entregar? O meu nome é Fernando Barra e se você quer saber mais sobre inteligência artificial e o futuro do trabalho, basta me seguir no Instagram, @ofernando.barra. Até a próxima semana.
0: Tá, então, Fernando Barra e a coluna Meu Emprego Sumiu, fechando esse bloco aqui pela Nova Brasil. São 6h28, daqui a pouco começa o Jornal Nova Brasil.
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10: IMEP emite alerta de chuvas para 87 municípios alagoanos. Alagoas registra alta nos surtos de veículos e roubos de carga. Aqui no estúdio, vamos conversar sobre a nova plataforma de inscrições para cursos de capacitação e qualificação dos servidores da Prefeitura de Maceió. Também vamos falar sobre o acesso à cirurgia bariátrica e os direitos de quem tem o procedimento negado pelos planos de saúde. Hoje tem a coluna Vida Mais Leve com Júlia Guimarães, as novidades, os bastidores da política alagoana com Cleberson Levi e Júnior de Melo e EF Esportes com as novidades do mundo esportivo. Nós abrimos o Jornal Nova Brasil Maceió desta segunda-feira, dia 20 de julho de 2026. Eu sou Oscar Melo e junto com Jani Silva nos trabalhos técnicos e programação musical, com Fabiana Freitas na produção, Moab Cirino nas mídias sociais e Cleber Santos na transmissão do YouTube, vamos te fazer companhia até às 8 horas da manhã, aqui na Nova Brasil Maceió. E você já pode interagir conosco por meio do WhatsApp 99671-7352.
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10: Sol com algumas nuvens e chuva passageira durante o dia. À noite, o tempo fica firme. A mínima de hoje de 22, a máxima de 27 graus. Hoje, segunda-feira, dia 20 de julho de 2026, é Dia Internacional da Lua, Dia Internacional do Xadrez, Dia Pan-Americano do Engenheiro, Dia da Chegada do Homem à Lua, Dia Nacional do Biscoito. E hoje é Dia do Amigo e também Internacional da Amizade. Alô, meus amigos, mais uma vez, bom dia. São 6 horas e 34 minutos. Está começando mais um Jornal Nova Brasil Maceió. Segundou, né, gente? segundo, né, que todos tenham uma semana muito proveitosa. Aliás, por falar nisso, hoje, segunda-feira, dia 20, como nós já falamos em algumas oportunidades, nós temos prazos interessantes do calendário eleitoral, começando nesse dia, né? Lembrando que a partir de hoje os eleitores poderão solicitar voto em trânsito. E aí daqui a pouco eu explico direitinho como é que isso é possível, em quem você pode votar se você estiver em trânsito, porque vai ter situação que você só vai poder votar para presidente da República, né? Existem outras situações que você vai poder votar para tudo. Então depois eu vou explicar para vocês. E hoje também começa o prazo legal para as convenções. Já já a gente vai falar mais sobre isso, tem a participação do Levi. Então, dificilmente os partidos fazem logo no começo, dificilmente, já que o prazo final vai até, né, dia 5 de agosto, mas já pode a partir de hoje. Já pode a partir de hoje. Depois vem o processo de registro, de candidatura, a definição de número, né? Para quem é majoritário é o número do partido mesmo, né? Aí depois vem 3 números para senador, 4 números para deputado federal, 5 números para deputado estadual, mas é uma data importante do calendário político, esse dia 20 de julho. Vamos dar um giro aí pelas câmeras de vídeo monitoramento, né? Começando com essa câmera que mostra a Avenida do Valdo Góes Monteiro, mais ou menos ali no acesso à nova linha verde, né? Mais ou menos o acesso à linha verde. É para quem está subindo e o trânsito está fluindo bem tranquilo. Choveu agora há pouco aí na região, dá para perceber que a pista está molhada, não chove nesse momento, né? Mas choveu aí na região. Eu até aproveito para passar uma informação de que mais uma vez os semáforos ali na saída da Gruta de Lourdes estão intermitentes. Ou seja, é necessária a presença do DMTT, né? Do Departamento Municipal de Transporte e Trânsito, para tentar controlar o trânsito na região, porque a gente sabe que com o passar do tempo é uma região muito, muito intensa em termos de trânsito, então vai ter problema caso não tenhamos a intervenção do Departamento de Trânsito. Deixa eu ver mais uma câmera, por favor, de vídeo monitoramento. Essa câmera agora que nós estamos aguardando, às 6h36, mostra o cruzamento da Cleto Campilo com a Avenida Frânio Lages, né? Conhecida também como Leste-Oeste, já com trânsito bem intenso, né? Esse horário, o trânsito ainda está começando a esquentar, mas você percebe que já está bem intenso o trânsito aí na região. Está passando agora um ônibus rosa, né? Para quem não sabe, é a linha que ela é exclusiva para mulheres. Ela é exclusiva para mulheres, um projeto muito legal da Prefeitura de Maceió. E aí está lá, bicicletas, motos, pedestres, carros pequenos, carros grandes, todo mundo se entendendo, o trânsito fluindo bem nesse horário aí na região. E deixa eu ver só mais uma câmera de vídeo monitoramento na abertura do programa. Região da Silvio Viana, ali na Ponta Verde. Observem que o trânsito praticamente não existe nesse horário aí, né? Mais de pessoas fazendo atividades físicas. Mas me chama a atenção a imagem do céu, né? O céu, ele tá no, o que eu sempre brinco, né? Naquela indecisão. Ele não sabe se fica nublado ou se ele, né, abre. Tem uma parte lá em cima que você vê no cantinho que tá azul, mas tem uma parte que tá mais nebulosa, enfim. É essa a expectativa para o dia de hoje, viu? Inclusive porque o IMEP, né, o Instituto Nacional de Meteorologia, ele emitiu um novo alerta, né, esse um alerta amarelo, de chuvas intensas para 87 municípios de Alagoas nesta segunda-feira. E o aviso, ele prevê chuvas entre 20 e 30 milímetros por hora, podendo chegar a 50 ao longo do dia, além de ventos com velocidade entre 40 e 60 quilômetros por hora. Segundo o IMEP, há baixo risco de alagamentos, queda de galhos de árvores, descargas elétricas e interrupções no fornecimento de energia. Lembrando que entre esses 87 municípios está Maceió, viu? O litoral é aqui próximo à nossa capital. Estão incluídos aí esses municípios que ficam na Grande Maceió. Só alguns municípios do sertão alagoano, lembrando que Alagoas tem 102 municípios, foram 87 municípios que receberam esse alerta, né? E eu sempre reforço, né, que a população evite se abrigar debaixo de árvores durante as rajadas de vento, não estacione veículos próximos a torres e placas de propaganda e acompanhe os avisos dos órgãos oficiais. Em caso de emergência, a Defesa Civil e o Corpo de Bombeiros devem ser acionados. Eu sempre gosto, o rádio, ele tem essa audiência dinâmica, né? Rotativa, né? Às vezes o cara tá indo deixar alguém na escola e tá ouvindo a rádio, às vezes o cara acordou, tá fazendo alguma coisa, a pessoa, né? tá cozinhando, tá preparando café, tá fazendo academia, né? Porque tem notícias logo na abertura e a gente tem pessoas que sempre ouvem, pessoas ocasionais. Por isso eu peço desculpa se eu for repetitivo. Porque eu acho um dado que a grande maioria da população não sabe, até porque não é informação que faça parte do dia a dia das pessoas. Você viu que eu passei uma previsão de chuva, né? Entre 20 e 30 milímetros, podendo chegar a 50, que já é considerado uma chuva razoavelmente forte, viu? Mas, Oscar, eu não entendo como é que funciona essa questão de medição. Usando um exemplo bem simples, imagine uma caixa de madeira, de um por um, de um metro por um metro. E aí você vai imaginar que caiu, né, 50 litros de água ali dentro. Num espaço de um metro, 50 litros de água caíram ali dentro. Então, aí você imagina isso numa cidade, né? A cada metro quadrado caindo 50 litros de água. É uma quantidade grande. Então, quando você ouvir isso, sempre imagina uma caixa quadrada de madeira, um por um, de vidro, sei lá, enfim. E aí caíram ali naquele período, que são períodos de 24 horas, 50 litros. É uma quantidade bem, bem considerável de água, né? Porque aí você está falando de um metro quadrado, só para ter uma ideia de medida, e aí você calcula isso em cima de uma cidade, né? Ou de uma região. Mas enfim, se chegar a 50, é realmente uma chuva considerada já mais forte. Agora são 6 horas e 40 minutos e um homem perdeu 17 mil reais após cair no golpe da falsa venda de um veículo aqui em Maceió. Segundo a Polícia Militar, a vítima encontrou o anúncio de um Chevrolet Classic em uma plataforma de vendas e passou a negociar com um criminoso que se apresentou como intermediador do negócio. Após ser convencido de que a transação era legítima, o comprador realizou uma transferência via Pix no valor de R$ 17 mil para a conta indicada pelo golpista. Somente depois do pagamento, o comprador e o verdadeiro proprietário do automóvel perceberam que haviam sido vítimas de fraude e acionaram a Polícia Militar. O caso foi registrado na Central de Flagrantes e será investigado pela Polícia Civil, que busca identificar o responsável pelo golpe. Hoje em dia é muito comum esse tipo de transação, né? Às vezes você compra alguma coisa fora do estado. É porque as pessoas podem até aconselhar, não, mas o ideal é que você vai comprar alguma coisa de valor, assim, você esteja pessoalmente com a pessoa. Nem sempre é possível, né, gente? Nem sempre é possível. Às vezes você vai negociar alguma coisa, o cara tá morando no Mato Grosso, tá morando em outro estado, Sergipe, enfim. E você não vai ter... De repente você pode fazer uma videochamada, alguma coisa que possa lhe trazer alguma segurança. Nesse caso aqui, não ficou claro para mim se o cara era de Maceió, se não era de Maceió, ou se estava fora e não teve como ter esse contato. O ideal é que, caso seja possível, você tenha esse contato pessoalmente. De preferência, no local com bom movimento, viu, gente? Porque existem golpes em que, de repente, eu estou conversando com uma pessoa, a pessoa marca um encontro comigo e aí só faz concretizar o golpe, né? Às vezes, né, faz a pessoa de refém, coage a pessoa a fazer transferência ali na hora. É complicado. São as facilidades da tecnologia, né, da internet, principalmente, que facilita esse contato de pessoas que não estão necessariamente próximas fisicamente, mas que traz também os seus riscos. 6 horas e 42 minutos e uma mulher foi presa em flagrante após tentar entrar com drogas no presídio de segurança máxima 3 aqui em Maceió, segundo a Polícia Penal, né? A suspeita foi submetida à revista de rotina e o body scanner identificou um objeto suspeito durante a inspeção eletrônica. Body scanner, body é corpo em inglês, scanner é scanner, enfim. Né? E é aquele que você passa em aeroporto, né? Aquilo é um body scanner. E aí apresentou alguma coisa diferente, né? E após uma revista mais detalhada, os agentes encontraram poções de maconha e cocaína que estavam sendo transportadas pela visitante. A mulher recebeu voz de prisão em flagrante e foi encaminhada à Central de Flagrantes, onde foram adotados os procedimentos legais cabíveis. A Polícia Penal destacou que o uso do body scanner faz parte das medidas de segurança para impedir a entrada de drogas, armas e outros materiais ilícitos nas unidades prisionais do estado. Além de ser mais eficiente, ele evita abusos, né? Você não precisa necessariamente fazer a revista física, né? Tocar na pessoa. Muitas vezes até íntima, né? Você só faz isso ou só chega a esse ponto se você perceber alguma coisa estranha, né? Se você suspeitar, que foi o caso da mulher. E aí, essa revista ela é feita por uma outra mulher, por uma policial penal, né? Mulher. 6 horas e 44 minutos e o Departamento Municipal de Transporte e Trânsito, o DMTT, informou que a linha 4006, que liga o terminal integrado do Benedito Bentes ao Mocambo, terá o itinerário alterado temporariamente a partir de hoje. A mudança ocorre em razão de obras de saneamento na Avenida Garça Torta, aqui em Maceió, e deve permanecer por cerca de 15 dias. E durante esse período, os ônibus farão desvios em trechos do percurso para garantir a continuidade do serviço e a segurança dos passageiros. O DMTT também informou que a operação de linha será reforçada para reduzir os impactos da alteração no transporte público. Os usuários devem ficar atentos às mudanças e acompanhar as orientações divulgadas pelos canais oficiais do órgão. 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
10: Maceió. E eu falei sobre o tempo indeciso ali na região da Ponta Verde, né? A câmera me mostra agora. Se você está acompanhando pelo YouTube, vai perceber. Se não, eu explico aqui para você que choveu agora há pouco, né? Aí na região. Você vê que a pista está molhada nesse momento. E é essa a previsão para a segunda-feira. Deve ter chuva, né? Só não dá para precisar a questão da quantidade por todos os fatores que nós já falamos, né? Variações meteorológicas, vento, entre outras coisas. Mas choveu agora há pouco aí na região da Ponta Verde. Olha, a partir de agora a gente conversa sobre a nova plataforma de inscrições para cursos de capacitação dos servidores da Prefeitura de Maceió. Como a ferramenta facilita o acesso à qualificação profissional, amplia as oportunidades de desenvolvimento e contribui para a melhoria dos serviços prestados à população. Para isso, eu recebo aqui nos estúdios o Felipe Holanda, que é subsecretário da Escola de Governo e Formação de Pessoas da SENGE, que é a Secretaria, né, de Gestão do Município. Inicialmente, Felipe, obrigado, né, por estar aqui presente. Felipe, a gente até brincava aqui fora do ar, né? Eu agradeci por ele ter chegado cedo. Um beijo para minha querida amiga Deca, que está aqui com a gente também. Isso só foi possível porque o outro Brasil não estava na final, né? Aí não dá para a gente se empolgar tanto também com o título de terceiros, né? Tem quem comemorou muito a derrota de terceiros, né, no caso da AGT. Mas estamos aqui firmes e fortes no início dessa semana para trazer informações e boas dicas para você. Felipe, bom dia. A Escola de Governo está retomando as atividades com uma nova programação, né? Na sua visão, o que é que significa esse momento para a Escola de Governo?
12: Bom dia, Oscar. Bom dia a todos que estão escutando a Nova Brasil. Te agradecer pela oportunidade de falar um pouco do novo momento que a Escola de Governo está implementando em Maceió. Essa continuidade do JHC para o Rodrigo é uma coisa muito importante, né, Oscar? E aí os servidores é algo que o prefeito Rodrigo já nos chamou na prefeitura, estabelecendo algumas metas. Fizemos um plano de trabalho para que a Escola de Governo faça um planejamento de capacitação continuada, não só uma coisa pontual. E estaremos lançando a partir de amanhã o primeiro curso, que é para tratar sobre a NR1, a norma regulamentadora número 1, que é muito importante no ambiente de trabalho. Tá? E vamos falar mais na conversa sobre também. Na quarta-feira tem um outro evento para falar sobre a socioemocional, que a DECA está elaborando com alguns servidores do município de Maceió também, que vão nos ajudar nisso, que é o Eduardo Freire, agente da DMTT, o Roberto Monteiro, analista ambiental do IPLAN, Analine Maia, psicóloga da Secretaria de Saúde de Maceió, e o facilitador, o professor Marcos Humberto. Esse é o que acontece amanhã, a NR1. E na quarta-feira vai ter a competência socioeconômica, que terá como facilitadora Desirê Fará. Tudo isso é planejado com muito carinho para os servidores de Maceió, porque essa parte, quando a gente fala sobre norma regulamentadora, a gente só pensa no físico, né? A segurança do trabalho é o físico. E aí, aquela parte emocional, a gente estava deixando um pouco para trás. E quando a gente tomou pé da situação dos servidores de Maceió, principalmente na saúde e na educação, nós vimos que nós temos uma carência muito grande na parte social, no mental. A gente precisa cuidar dos nossos servidores de forma humanizada, porque um servidor que atende o maçaense, seja ele numa UPA, num posto de saúde, numa escola, numa creche, no cadastro único do Bolsa Família, porque a gente pega pessoas com vulnerabilidade muito difícil. Então, cabe ao servidor de Maceió ter esse carinho com a população, e é essa a meta e esse é o objetivo da Escola de Governo e da Prefeitura de Maceió, do prefeito Rodrigo, fazer com que os servidores de Maceió se capacitem, se qualifiquem cada vez mais para que tenha esse ambiente de trabalho cada vez mais saudável.
13: Eu acho que, primeiro, que eu acho uma iniciativa sensacional, sabe, Felipe? Você tocou num ponto que é muito caro, né? A gente sabe que quem procura o serviço público, ele procura porque tem alguma pendência, né? Seja ele para tentar matricular um filho numa escola, seja ele por um problema de saúde em uma unidade de saúde, seja ele por alguma atualização de cadastro num Cade Único da Vida, enfim, você procura o serviço público esperando ser bem atendido. E muitas vezes, né, cria-se um clima de tensão, principalmente em áreas que são mais melindrosas, né? Você citou o exemplo da saúde, eu acho uma das mais, que tira muito do funcionário. Né?
12: Demais.
13: A gente fala muito pouco sobre isso, né? Sobre saúde emocional, sobre o cara se levantar e ter vontade de ter dedicação, de ir para o trabalho. E muitas vezes a população não sabe, né, que aquela pessoa está passando por um, sei lá, um processo de assédio moral, coisa parecida, enfim.
12: Exatamente.
13: Então, você ter esse cuidado humanizado, ele faz diferença diretamente, né, como eu poderia dizer, na disposição e na capacidade de trabalho dessa pessoa. Vocês estão cuidando de pessoas para que essas pessoas cuidem melhor também dos maceioenses, né, Felipe?
12: Exatamente, Oscar. Fizemos uma visita ao diretor-presidente do IPREV, o Guilherme, a quem eu queria mandar um abraço, porque foi de uma visita que eu fiz a ele, e ele, assim, eu não conhecia o Guilherme, diretor-presidente do IPREV, e aí a gente conversando, ele buscando, trazendo ideias para que a gente pudesse qualificar o servidor do IPREV. Por quê? Porque a pessoa que procura o IPREV para dar entrada numa aposentadoria, tem pessoas que vai lá para ter como uma consulta com um psicólogo. É aquele senhor de idade que está ali, na verdade, querendo sair de casa para conversar e desabafar sobre a sua vida. Então, essa parte emocional é muito forte hoje. Então, quando a gente tem números que envolvem na escola, na rede pública municipal, as escolas e as creches, tem escolas e creches que ficam na periferia, numa região difícil de... E os servidores que estão lá para tratar, para cuidar das crianças, para cuidar dos familiares, recebem situações muito difíceis de lidar, assim como nos postos de saúde. Então, é isso que a gente tem que focar bastante. Isso é uma meta principal da Escola de Governo, enquanto qualificar, fazer com que o nosso servidor, ele se sinta confortável no ambiente de trabalho, porque tem na sua retaguarda uma prefeitura municipal que observa, que trata com carinho a sua saúde mental.
13: E que se sinta acolhido, né? Você citou uma situação, eu não vou trazer maiores detalhes sobre isso, mas eu conversando uma vez com um servidor público, e teve alguns anos atrás uma enchente aqui em Maceió, e várias secretarias municipais se reuniram, né? A educação, porque foram disponibilizadas as escolas, a saúde para o acolhimento das pessoas, assistência social, né, para oferecer programas, enfim, tal. E essa pessoa chegou em um determinado bairro aqui no nosso capital e ela disse: olha, a gente só conseguiu atender as pessoas depois que a gente pediu autorização ao tráfico para entrar. Exatamente. Aí você imagina, você chega num local para ajudar as pessoas e você ainda corre o risco, de repente, de não ser bem recebido. Gente, a carga emocional é realmente muito grande. Eu fiz questão de trazer esse exemplo, porque às vezes a pessoa estigmatiza o servidor público de forma extremamente equivocada. Eu tenho muito orgulho desse servidor público e sei que sou um cara muito dedicado, como sei que a grande maioria é. Até porque tem funcionário ruim, tanto no privado como no público, né? A gente não pode generalizar. Agora, chama a atenção, Felipe, de que vocês abriram inscrições em 24 horas... já esgotadas essas inscrições, que mostra o interesse, né, do servidor em iniciativas como essa em relação à Secretaria de Governo, né?
12: Exato, Oscar. Isso até foi uma coisa que nos chamou a atenção, porque nós estamos em primeira mão aqui, já vou te passar aí para os ouvintes da Nova Brasil. No próximo mês nós iremos ofertar o primeiro congresso de inteligência artificial em gestão pública, primeiro congresso municipal. Acredito que poucas prefeituras no Brasil já implantaram esse tipo de estudo e para trazer para que os servidores municipais entrem já também na inteligência artificial. Porque nós fizemos uma visita na Escola Nacional de Administração Pública em Brasília, eu juntamente com a DECA e com a secretária de gestão, Meriane, e lá na escola, no ENAP, eles ofertam diversos cursos gratuitos. E aí a inteligência artificial, ele ramifica em todas as secretarias, seja saúde, educação, assistência social, controladoria, procuradoria. E aí a gente, criando esse congresso, fazendo oficinas e vendo os níveis de nossos servidores por secretarias, nós iremos poder ofertar os cursos de ENAP gratuitos, certo? Especificamente para cada secretaria. Então, aquela dificuldade que o servidor tinha de abrir o computador, de abrir processo, aquela coisa morosa, com a inteligência artificial, a tendência é que ela seja bem mais rápida de ser resolutiva nos processos e nas dificuldades que o servidor tenha de evoluir, tanto no processo como na sua capacidade de evoluir no trabalho. Então, é uma em primeira mão para você, Oscar. Mês que vem, nós iremos ofertar o primeiro congresso Inteligência Artificial em Gestão Pública em Maceió.
13: E para quem não conhece, só para você ter uma ideia do que é o ENAP, é a Escola Nacional de Administração Pública. Quem é servidor público conhece, né? Pra você ter uma ideia da importância e do tamanho do ENAP, quando ele abre inscrição para qualquer curso, meu amigo, se você não fizer rápido, é porque é para o Brasil inteiro, né? É para o Brasil inteiro. São cursos de excelência, né? Realmente é muito interessante. Ou seja, a tendência é que o foco seja em cada vez mais novos cursos, né? Novas interações entre secretarias. Essa é a sua principal missão ou principal desafio à frente da Escola de Governo, Felipe?
12: Exato. É criar uma interação entre todas as secretarias para que a gente consiga fazer com que Maceió vá para o topo do índice de qualificação dos seus servidores. A capacitação e qualificação, a gente, como eu te falei aqui no início, isso não é pontual, isso tem que ser contínuo. Então, se a gente cria capacitação e qualificação de forma continuada, o servidor do Maceió, ele ficará cada vez mais capacitado e qualificado para o município de Maceió e para a prefeitura de Maceió ter o seu melhor resultado.
13: E é uma cadeia, né? Você qualifica melhor o servidor atende melhor a população e todo mundo ganha, né, Felipe?
12: Exatamente, Oscar. Para mim, tá sendo uma missão até muito prazerosa. E aqui, em nome de todos os servidores da Escola de Governo, eu queria agradecer a DECA, que foi uma luz que apareceu lá para estar com a gente lá na Escola de Governo. Porque, Oscar, quando eu assumi a Escola de Governo, a primeira coisa que a gente pensa é o quê? Não, eu preciso ter como parâmetro alguma Escola de Governo do Brasil. E aí, qual é a primeira que a gente pensa? São Paulo.
13: Isso.
12: Aí eu fui lá, não, Ito, eu vou visitar em loco a Escola de Governo de São Paulo. Aí eu entrei no site da Escola de Governo, quando eu vi lá quem alimenta o site da Escola de Governo, o ENAP. A Escola de Governo de São Paulo é a melhor escola de governo do Brasil, mas quem praticamente gera a Escola de Governo é a ENAP. E a ENAP é um órgão vinculado ao Ministério de Relações Institucionais, Os cursos são gratuitos. Então, quando eu vi aquela plataforma, eu disse, não, então, ao invés de ir para São Paulo, vamos para Brasília. Quando a gente vê o que é o ENAP, e aí, Oscar, eu tenho um desejo pessoal, e eu já tratei isso com o prefeito Rodrigo Cunha, e ele adorou a ideia, que é o seguinte, nós hoje não temos uma lei que a gente possa remunerar o nosso servidor para que ele seja agente transformador, que ele seja propagador. Nós hoje pagamos viagem diária e inscrições em cursos de alto nível para os servidores de Maceió. E esse mesmo servidor, ele, quando volta do curso, ele não pode fazer palestras, ou mesmo assim o próprio curso, para que ele seja um agente propagador do que ele aprendeu nesse curso que nós disponibilizamos para ele. E aí nós estamos elaborando para levar o prefeito Rodrigo uma lei que a gente possa remunerar esses servidores que sejam agente propagador, que possam ofertar cursos, capacitar os nossos servidores, porque nós temos prata na casa. Muito. Isso a gente vê no IPLAN, tem servidores como o Roberto, na Guarda Municipal, nós temos servidores que têm capacidade de ofertar cursos para os outros servidores. Na Procuradoria Geral, diversos procuradores têm, inclusive eles fazem de forma gratuita, o Davi da Guia faz de forma gratuita, e tantos outros lá ofertam isso para os servidores de Maceió. Então isso é muito importante, que a gente também, de forma assertiva, a gente agrade também, reconheça que o servidor de Maceió, que ele se capacitado e qualificado, ele também possa fazer parte dos cursos e capacitação. Porque ao invés de a gente contratar um servidor ou um professor de fora, nós iremos estar no prata da casa, iremos fazer com que ele se sinta cada vez mais preparado, se qualifique cada vez mais para ser reconhecido. E esse é um objetivo que a nova escola também, juntamente com o prefeito Rodrigo, tá traçando, para que a gente possa cada vez mais agradar, reconhecer o nosso servidor público.
13: Felipe, obrigado pela sua participação aqui ao vivo com a gente, né? Lembrando que a palestra acontece amanhã e na próxima quarta-feira, né? Amanhã sobre, com foco mais na ENR1, né? E na próxima quarta-feira com as competências socioemocionais. Um beijo, um abraço a toda essa turma que está produzindo isso. Conheço alguns aqui, né? Como o Barquinhos, né? O Marco Humberto, o próprio Eduardo, a Desirê, pessoas maravilhosas e extremamente competentes, né? Então, vai ser uma grande oportunidade, tenho certeza disso. 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Intervalo, a gente volta já já.
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13: E já estamos de volta ao vivo, agora 7 horas e 5 minutos, 7 e 5 e há mais de 27 anos. 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Às 7 horas e 5 minutos e a partir de agora a gente conversa sobre o acesso à cirurgia bariátrica no Brasil. Os principais obstáculos enfrentados pelos pacientes, as negativas dos planos de saúde e os direitos de quem tem indicação médica para realizar o procedimento. Para isso eu recebo aqui nos estúdios o Jalba Soares, que é advogado especialista em direito médico e também da saúde, a quem a gente já agradece antecipadamente pela participação. Inicialmente, Jalbas, bom dia, obrigado por estar aqui com a gente. O levantamento mostra que menos de 1% dos brasileiros com indicação para cirurgia bariátrica consegue realizar o procedimento. O que esse dado revela sobre o acesso à saúde e principalmente a esse procedimento aqui em nosso país? Bom dia, Jalbas.
21: Bom dia, Oscar, bom dia a todos os ouvintes. É um prazer estar por aqui falando com todos sobre essa situação tão importante, né? Pra... principalmente os pacientes oriundos da obesidade. Esse dado nos revela a situação problemática do acesso a essa cirurgia, tanto nos pacientes do SUS, principalmente, quanto os pacientes de plano de saúde, né? E a maior causa disso, em primeiro lugar, é a dificuldade de acesso. 99% dos pacientes que precisam desse procedimento realmente possuem essa dificuldade pelos requisitos que tanto o Ministério da Saúde, que o SUS exige, quanto os planos de saúde. Então, a maior dificuldade de acesso é essa, atingir esses requisitos. Existem pacientes que precisam da cirurgia, têm a necessidade do procedimento, mas esbarram nessas questões burocráticas.
13: E quais são as justificativas mais comuns utilizadas, pegando como base agora os planos de saúde, para negar a cirurgia bariátrica, Jalbas?
21: Principalmente que não atingiram o IMC necessário. O Ministério da Saúde, ele elenca a obesidade em três grandes categorias, né? A obesidade grau 1, a obesidade grau 2 e a grau 3. E para o acesso a essa cirurgia, geralmente os pacientes precisam ter a obesidade grau 3, que é aquelas que a Organização Mundial de Saúde categoriza como quem tem um IMC igual ou maior de 40, um índice de 40. E pedem também doenças ou comorbidades atreladas a esse IMC. Então não basta você ter a obesidade, tem que ter a obesidade junto com diabetes, síndrome metabólica, problemas de coluna, questões psicológicas. E esse é o maior problema. Quando você geralmente solicita ao plano de saúde, eles pedem primeiro uma terapia inicial, que seria a utilização de medicamentos, a dieta, exercícios físicos. Quando você não comprova que realizou esse procedimento, que eles chamam de administrativo, antes da cirurgia, geralmente são negados os procedimentos.
13: Deixa eu só trazer essa informação. O IMC é o Índice de Massa Corpórea, que é super fácil de calcular, viu, gente? Você vai pegar a sua altura aí e vai dividir pelo quadrado
21: do peso.
13: Então, não, você pega o peso, divide pelo quadrado da altura. Né?
21: Isso.
13: Vamos lá, você pesa 1,90m, aí você pesa 190. Eita, 190 quilos é muita coisa. Vamos lá, 120 quilos e divide pelo quadrado da sua altura. Por exemplo, eu tenho 1,87m. 1,87m vezes 2, não é quadrado, não, é vezes 2, né? Vezes 2 dá tanto. Aí você vai pegar esse índice e vai dividir o seu peso. O peso considerado dentro da normalidade é 25, no máximo 27. Isso. Já começa a sobrepeso. Isso. E tal. Acima de 40, como disse o Gelba, já é considerado obesidade mórbida. E eu posso falar isso, eu tenho lugar de fala, porque eu sou bariátrico. Desde 2009. E o meu IMC ele chegou a quase 45. O meu ele teve indicação para cirurgia. Passei por todos esses procedimentos. E eu fiz questão de dizer isso, que eu estou desde 2009 operado, tenho uma vida absolutamente normal hoje. Mas eu tive problemas na época do plano de saúde. Eu me lembro que quando eu pedi a liberação, há anos eu pagava o plano de saúde, eles não queriam pagar a cirurgia chamada fechada na época.
12: Isso.
13: Eles só autorizaram a cirurgia aberta.
12: Aberta.
13: Que é muito mais invasiva, gente. Eu não tenho cicatriz nenhuma no meu corpo, porque eu consegui na justiça, eu consegui na justiça a autorização, comprovando que era menos invasiva, minha recuperação era mais rápida e tal, e a diferença de valores é muito grande. Uma aberta custa 10, a fechada 30, por exemplo. Mas a gente está falando de saúde e de vida, né, Jones? Mas eu passei por isso, eu me lembro que eu tive que judicializar, né, para conseguir fazer a cirurgia mais segura para mim.
21: É excelente esse ponto, porque quando a gente consegue enfrentar a barreira da burocracia, uma outra barreira é o relatório médico e a técnica que o médico indica, que ela vai depender do caso concreto, e o que o plano de saúde entende que deveria ser feito naquele momento. Porque o plano de saúde ele não pode invadir a seara do médico. O médico ele tem autonomia na sua prescrição e indicar o melhor tratamento ao paciente. Então, a bariátrica ela não é uma cirurgia única para todos os pacientes. Então, assim, tem a técnica aberta, a técnica fechada, como você bem disse, e dentro da técnica fechada existe também, vai colocar balão, vai reduzir o estômago, vai fazer a técnica por vídeo, laparoscopia. Então, assim, existem modalidades diferentes. Então, aquilo vai se adequar ao paciente. E antes de fazer a cirurgia, a gente chama que tem todo um preparo para isso. Então, a bateria de exames que você deve ter feito é uma bateria de exames enorme.
13: Enorme, passei por nutricionista, psicólogo.
21: Então, isso, tem uma equipe multidisciplinar. E o outro principal ponto, também dentro agora, puxando um pouco para o lado do SUS, é esse tempo de terapia que o SUS exige. O SUS exige pelo menos 2 anos de terapia como psicólogo. Então, assim, além de você ficar numa fila, você tem esse tempo de fazer um tratamento psicólogo para acompanhamento. E o plano de saúde, às vezes, não exige esse tempo. E o mais importante é que o que vai dizer o tempo que você pode esperar é o seu corpo. É aquilo que o médico está analisando em você e dizendo, você tem como esperar, mas às vezes a gente tem uma doença metabólica muito forte que está ocasionando um prejuízo muito grande, além da junto com a obesidade. Então aquela cirurgia, às vezes, é difícil você categorizar uma cirurgia de emergência, de urgência, para uma bariátrica, mas dependendo da situação do paciente pode acontecer.
13: Com certeza.
21: Então o plano de saúde não pode colocar essas barreiras que eles geralmente colocam. E após isso ainda tem outras questões também. Tem as cirurgias reparadoras, que também é um problema para conseguir isso na justiça, porque o paciente perde peso muito rápido. Geralmente, com a cirurgia bariátrica, ele consegue perder até 30% do peso. Então, se ele perde peso muito rápido, ainda que ele faça, às vezes os planos de saúde dizem isso, você não fez uma academia para conseguir perder peso, mas essa academia, às vezes, não consegue acompanhar a evolução do paciente.

0: Jojó, o problema dele é a questão da gordura abdominal, que vai ser assunto para uma outra entrevista, porque é considerada a gordura mais perigosa que existe, isso, né, gente?
1: Exatamente.
0: Mas, enfim. Mas toda... Aliás, voltando, eu não sei quem é, nunca descobri quem é, mas eu me lembro que quando o plano de saúde negou, aí eu entrei em contato com o plano de saúde e a menina que me atendeu. Eu queria ter a oportunidade de conhecer essa moça pessoalmente, até para agradecer, né? Eu liguei para saber, né? Porque foi, né, a mim foi negado, né? Aí ela fez, moço, entre na justiça. E ela é funcionária do plano de saúde. Aí eu fui, entrei e com poucos dias eu consegui. Eu acho que ela já estava acostumada. Disse, é quase uma burocracia normal. É. Eu vou negar, você vai tentar, eu vou acabar tendo que pagar. Mas vai ter gente que não vai reclamar, né?
1: Exatamente.
0: É. Então, assim, enfim. Mas toda negativa do plano de saúde é legal, doutor Jalbas? Ou existem situações em que ela pode ser considerada abusiva?
1: Geralmente, infelizmente, geralmente ela é considerada abusiva. Nesses casos, especificamente. Mas nem toda negativa ela é legal, como nem toda negativa ela é ilegal, né? Mas depende do caso concreto. Geralmente, o que eu indico geralmente é que não se contente com a negativa. Com a negativa em mãos, peça sempre por escrito. É um direito do beneficiário ter essa negativa por escrito. Com ela em mãos, procure alguém de sua confiança para fazer essa verificação. Porque a maior alegação dos planos de saúde é não estar dentro do rol da ANS. Só que o rol da ANS, ele, apesar de ter sido considerado taxativo, ele é um taxativo mitigado. É um taxativo mais ou menos, que a gente diz. Se ficar comprovado que aquele tratamento é necessário, que aquele tratamento, ele, mesmo que ele não tenha dentro do rol da ANS, mas ele tem comprovação científica, o paciente precisa, não tem outra alternativa no plano de saúde ou no SUS, essa negativa pode ser considerada ilegal. E a gente consegue combater essa negativa, geralmente, ou junto à ANS, ou, nos casos mais extremos, judicializando.
0: É um processo considerado rápido? Entre o pedido, de repente, o acolhimento, né, da justiça a seu favor, né, e você chegar a fazer o procedimento, ou ainda é lento, doutor Jalbas?
1: Infelizmente, não há uma resposta taxativa, não há uma resposta 100% fechada. Depende muito do caso concreto. Se for verificado que o paciente ele tem uma necessidade urgente daquele procedimento, daquela cirurgia ou de um exame, é considerado rápido, porque quando a gente dá entrada com toda a documentação necessária, laudo médico, pesquisa científica, aprovação por outras câmaras técnicas, até aprovação pela própria Conitec aqui no Brasil, a gente consegue mais rápido o que a gente chama de liminar, uma decisão antecipatória. O juiz, em até 30 dias, ele consegue dar essa decisão, autorizando o procedimento. Aí o plano de saúde tem que fazer aquele procedimento, ou cirurgia, ou exame, aí a gente consegue mais rápido. Quando a gente não consegue comprovar essa urgência, ou quando ela realmente não existe, aí é um prazo mais demorado. 6 meses, 1 ano, vai depender do andamento do processo. Porque hoje em dia, dentro da justiça, tanto estadual quanto federal, existe um procedimento para as ações de saúde. Então eles têm que consultar câmaras técnicas, têm que dar voz ao outro lado, ao plano de saúde, ao Estado. Quando não há uma decisão a ser tomada de forma urgente, o outro lado tem que ser ouvido. Então aí passa a demorar um pouco mais.
0: Doutor Jalbas, eu só tenho a agradecer, né? Eu quero deixar também aberta a possibilidade, já que é um tema extremamente importante, essa questão, né, da justiça e da saúde, né, para que a gente tenha oportunidade, outras oportunidades de esclarecer pontos importantes à população. Queria agradecer demais a sua participação aqui com a gente.
1: Eu que agradeço o convite e estou sempre à disposição para o que precisar.
0: E eu queria só encerrar dizendo, eu abri dizendo que eu sou bariátrico desde 2009, que por coincidência, entre a minha cirurgia e conseguir o objetivo que eu queria, eu estava na TV. Então, muitas pessoas, de repente, depois de meses, viram um Oscar que pesava na época uns 160 quilos, né? Perder 70, eu perdi 70 quilos no total. Só que no meu caso, só para deixar claro, porque a pergunta que bariátrico mais ouve é: como é que você se acostumou com a nova vida? No meu caso, não era uma nova vida, era eu retomar a minha vida normal. Porque até os meus 20 anos, 21 anos, eu era muito magro. Eu tenho 1,87m, eu pesava 79, 80, 80 quilos, porque eu era atleta, eu jogava vôlei, futebol para brincar, mas o vôlei era o meu esporte. E entre os 21, 22 anos e 32, 33 anos, eu dobrei de peso, gente. Então, eu passei em 10 anos, eu dobrei de peso. E aí, com 32, 33, eu já tinha tentado emagrecer várias vezes, não consegui. Foi quando houve a indicação de bariátrico, meu IMC ele ficou muito alto. Passou de 44, chegou perto de 45, e aí eu fiz a cirurgia. E aí, quando eu perco peso, é como se eu tivesse voltado no tempo. Voltei no tempo, até eu passei mais de 20 anos na minha vida no meu peso ideal.

0: Então, assim, o meu foi por absoluta questão de saúde. Nunca houve problema de estética para mim. Nunca, nunca, nunca, nunca. Mas eu, com 32, 33 anos, estava tendo problema de pressão alta, pré-diabetes, entre outras coisas. E passei por tudo isso que o doutor Jauba falou, de ter que judicializar, ter que correr atrás. E fui o paciente número 700 e tanto do... Rapaz, agora me fugiu um médico, que infelizmente já faleceu, né, que é considerado o maior médico de cirurgia bariátrica da história. Eu lembro já, aqui de Alagoas. Né? Enfim, então assim, é um procedimento que faz você recuperar a sua vida, gente. No meu caso, não teve nada a ver com estética. No meu caso, foi única e exclusivamente de saúde.
1: Existe uma grande falácia que muita gente divulga, e hoje em dia, com as redes sociais, né? Muita gente fala assim, não, é falta de vontade. Você não foi atrás. E não é. É uma doença silenciosa.
0: Silenciosa. Eu fiz uma dieta, doutor Jalbas, perdi 43 quilos. Dieta e academia. Aí o chamado efeito rebote, engordei 53.
1: E geralmente o efeito rebote, ele vem com muita força. A gente chama de um efeito avassalador, porque ele vem trazendo o que você perdeu e lhe dando mais peso ainda. Então, assim, é uma doença silenciosa, porque ela é uma doença que acompanha você no dia a dia. Ela é multifatorial, ela envolve psicológico, envolve outras questões, como você bem disse, diabetes. Então, assim, ela vai acontecendo no decorrer do dia a dia, aquele dia corrido, faz com que você não perceba aquele ganho de peso. E, infelizmente, como você tem um costume de se ver todos os dias, e muitas pessoas têm aquele receio de falar ou comentar, você acaba, quando se dando conta, já é numa situação de total, assim, desespero, digamos assim, quando você se vê naquela situação que você não está nem acostumado a ter aquilo.
0: Você fica preso a um corpo isso. Que você sabe que não é isso. Você. Ô Jalbas, mais uma vez, obrigado pela participação.
1: Eu que agradeço, foi um prazer.
0: Agora 7 horas e 20 minutos e a Prefeitura de Maceió inicia hoje os atendimentos especializados no HC PET, o primeiro hospital público veterinário municipal da capital. A unidade oferecerá consultas especializadas mediante agendamento online, além de serviços de urgência e emergência funcionando 24 horas por dia. Nessa primeira etapa, o atendimento será destinado exclusivamente a moradores de Maceió, maiores de 18 anos e inscritos no Cadastro Único, né, o CAD Único. Para ter acesso aos serviços, será necessário apresentar documento oficial com foto, comprovante de residência e a folha de rosto atualizada do CAD Único. A iniciativa amplia o acesso à assistência veterinária gratuita para cães e gatos de famílias em situação de vulnerabilidade social em Maceió. Agora 7 horas e 20 minutos. Para quem não sabe, o HC PET fica ali onde era o antigo prédio da Secretaria Municipal de Saúde. Ali é a região do centro da cidade, muito bem localizado, com bom estacionamento. Eu acho a iniciativa sensacional, cara. Eu acho a iniciativa fantástica, porque ter um PET não é exclusividade de quem tem condições, muitas vezes, de bancar um veterinário, de comprar, às vezes, uma ração mais cara. Né? A pessoa quer ter um animal também, às vezes não tem a situação financeira legal. E eu vou dizer a você, se você tem um problema veterinário com um animal, saiba que você vai gastar um bom dinheiro. Vai. Eu tenho 3 gatos. Recentemente eu tive que fazer uma cirurgia no meu gato do meio, né, que é o Zumbi. Né? E aí eu tive que tirar um caroço. Graças a Deus era benigno, não era um tumor maligno. Aí rapidinho, levei consulta, cirurgia, 2.000 conto. Aí ligeiro, Jardim. Ligeiro. E você vai pagar porque você ama o animal, você quer o bem dele ali e tal. Aí você imagina você poder ofertar qualidade, né, de atendimento para as pessoas que não têm condições de pagar, mas que amam animais da mesma forma e que cuidam muito bem, diga-se de passagem, né, na grande maioria dos casos. Agora 7 horas e 22 minutos e Alagoas registrou aumento nos surtos de veículos e um crescimento expressivo nos roubos de carga nos 5 primeiros meses de 2026. Segundo dados do Sistema Nacional de Informações de Segurança Pública, o Sinesp, o levantamento aponta 710 furtos de veículos e 427 roubos de veículos entre janeiro e maio, totalizando 1.151 ocorrências no período. Os roubos de carga somaram 14 casos, o que representa um aumento de 250% em relação ao mesmo período do ano passado. Enquanto os surtos de veículos cresceram quase 20%, os roubos de veículos apresentaram redução de cerca de 19% na comparação com 2025. Os dados do Sinesp são utilizados pelos órgãos de segurança para monitorar a criminalidade e orientar as ações de prevenção e combate à violência. E o ministro Alexandre de Moraes negou o pedido para que o presidente da Argentina, Javier Milei,
2: visitasse o ex-presidente Jair Bolsonaro. A decisão considerou as restrições de visitas impostas a Bolsonaro durante o cumprimento da prisão domiciliar.
3: O ministro do Supremo Tribunal Federal, Alexandre de Moraes, negou neste sábado o pedido para que o presidente argentino, Javier Milei, visitasse Jair Bolsonaro no dia 25 de julho. O ex-presidente cumpre prisão domiciliar em Brasília e a solicitação tinha sido feita por seus advogados. Segundo Moraes, com exceção de atendimentos médicos, fisioterapêuticos e de visitas dos próprios advogados, todas as demais visitas estão suspensas por 30 dias. A determinação segue uma decisão tomada pelo ministro na noite desta sexta-feira. Moraes proibiu Bolsonaro de receber visitas após o filho, o senador Flávio Bolsonaro, publicar nas redes sociais uma carta escrita pelo ex-presidente. Flávio, inclusive, não poderá ver o pai por 90 dias por ordem do ministro. Também foram vetadas a Jair Bolsonaro, até o fim das eleições de outubro, visitas de campanha e a divulgação de manifestos político-eleitorais por qualquer meio, inclusive por terceiros. Na rede social X, o advogado de defesa do ex-presidente João Henrique Nascimento de Freitas ironizou a medida. Bingo, escreveu o advogado acrescentando: o pedido de visita do presidente Milei ficou prejudicado por conta da decisão de ontem à noite de Moraes. Motivação e proporcionalidade são basilares. A justiça deve ser justa e parecer justa aos olhos da sociedade. Também nesta sexta-feira, a Procuradoria-Geral da República defendeu a manutenção da prisão domiciliar de Bolsonaro. Da Rádio Nacional, em Brasília, Renato Ribeiro.
0: Muito obrigado, Renato, pela sua participação. Agora são 7 horas e 25 minutos. O médico que eu, de forma absurda, acabei deixando de lembrar do nome é o Dr. Antônio de Pádua, né? Dr. Antônio de Pádua, que infelizmente já faleceu, mas que é o precursor da cirurgia bariátrica aqui em Alagoas. Tive a alegria de ser operado por ele, um profissional. Nós temos grandes profissionais aqui em Alagoas. Grandes, grandes, grandes. Não vou citar nomes para não ser indelicado. E praticamente todos formados pelo Dr. Antônio de Pádua. Ele já tinha feito mais de 700 cirurgias quando eu fui operado. Você tem uma ideia da capacidade desse médico sensacional. Gente, olha, o Brasil deverá se tornar o segundo país mais tarifado pelos Estados Unidos entre os principais parceiros comerciais americanos, caso entre em vigor o novo pacote de tarifas anunciado pelo governo norte-americano. Um levantamento com base em dados do Global Trade Alerta indica que o país ficará atrás apenas da China em nível de tarifação média sobre os produtos exportados para o mercado dos Estados Unidos. A nova barreira comercial pode afetar setores estratégicos da economia brasileira, reduzir as competitividades, né, das exportações e impactar bilhões de dólares em negócios. O governo brasileiro tem defendido a abertura de negociações diplomáticas e não descarta a adoção de medidas com base na lei da reciprocidade comercial. Especialistas alertam que a escalada de tarifas pode aumentar as tensões comerciais entre os dois países e trazer reflexos para diversos segmentos da economia. 7 horas e 26 minutos, nós vamos ao intervalo. Daqui a pouco tem os bastidores da política com Cleberson Levita e também daqui a pouco Esporte Espanha campeã, né? E final de semana foi bom para o futebol alagoano, entre outras informações. Eu volto já já.
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10: E já estamos de volta, agora às 7 horas e 29 minutos em Maceió, 7h29, chegou a hora da gente falar sobre os bastidores da política. E para isso eu recebo aqui ao vivo o nosso querido Cleverson Levi. Inicialmente, bom dia, Cleverson. Eu falava já na abertura do programa de que hoje nós temos início de dois prazos importantes, né? A questão do voto em trânsito, que você pode solicitar o voto já a partir de hoje, até o próximo dia 20 de agosto. E o prazo das convenções. Verdade. Já pode ter convenção a partir de hoje, mas geralmente as pessoas, os partidos deixam para realizar do meio para o final. Não é isso, Cleverson? Bom dia.
11: Bom dia, Oscar. Bom dia a todos do Jornal da Nova Brasil. Pois é, começa hoje, né? Começam hoje as convenções partidárias, mas a gente sabe que é só o pontapé inicial, porque a turma deixa, né, para realizar sempre do começo do prazo até a data final, ou os 45 minutos do segundo tempo, né, para poder não deixar saber, né, quem é que realmente vai ser candidato ou não. Isso aí é uma questão que eles internamente preferem para poder até deixar na expectativa, né? Colocam as atas debaixo do braço, quem quiser que ache o presidente do partido para poder saber realmente se é candidato ou não em 2026. Mas a gente vai acompanhar aqui, né? Esse prazo começa hoje, vai até o dia 5 de agosto, com prazo final, que aí é a oficialização até o dia 15 de agosto.
10: É, que é importante. Ah, vai até o dia 5, mas até o dia 5 ainda não é 100%.
11: Não, tem até o dia 15 para a turma ficar agitada e nervosa e saber realmente se está dentro, né, da disputa eleitoral. Mas, Oscar, o final de semana foi agitado, tá? Aqui a gente, na sexta-feira, a gente publicou, só dando uma abertura aqui, uma entrevista com a ex-prefeita Célia Rocha, que repercutiu perfeitamente aí nos grupos de político, nos bastidores da política, porque a Célia Rocha veio, né, falar do cenário político eleitoral e da questão do prefeito Luciano Barbosa, quem ele iria, né, apoiar. E aí deixou na expectativa, criou expectativa e repercutiu bastante, viu? Pense que o Rádio Corredor foi o mais falado no final de semana. Inclusive, criaram até narrativas diferentes, né? A Célia Rocha disse uma situação e criaram outra. Mas faz parte do jogo político, né? Dos bastidores e dos sites e Instagrams aí, né, que são contrários, né, à situação e ao que a Célia falou, mas a gente fez uma entrevista bem baseada realmente no posicionamento, né, do que vem das ruas, do que acontece, e a Célia deixou isso claro, né, que ela é uma grande liderança lá em Arapiraca, isso a gente não pode negar, e se não fosse tão forte, né, como diz, não teria repercutido tanto. E esta semana a gente também vai trazer novas entrevistas no Rádio Corredor, né, de 17 a 18 horas, para ocasionar essa repercussão aí com a Célia Rocha. Mas voltando para o final de semana, Oscar, o pré-candidato JHC, ele foi para Penedo, né, e ele tem ouvido as demandas das pessoas, por onde passa, né, e tem se inteirado qual a situação do estado de Alagoas e do que as pessoas têm reclamado. E aí tem um áudio, o primeiro áudio dele que a gente vai soltar, ele justamente falando isso, né, dos principais pontos que as pessoas reclamam para ele como pré-candidato quando chega nos municípios. Só tá aí, rapidinho, no retorno eu comento.
8: Então, eu fico muito feliz com a receptividade aqui em Penedo. Sem dúvidas alguma, né, Penedo, o maior problema hoje é a saúde, o abandono da saúde. Então, onde a gente chega, né, a saúde é o principal problema. A gente foi na feira, os feirantes sem apoio, né, ou seja, fecharam o matadouro, as pessoas não têm onde fazer o abate correto dos animais, não existe incentivo, não há logística para quem produz no campo, né? Um dos assentamentos aqui falou: meu filho, só faz estrada para os ricos e para os pobres, que moram no sítio, que moram no assentamento, por que não fazem estradas para a gente? Se a gente produz lá, a gente quer trazer os nossos produtos, fica caro, quando chove ninguém consegue, falta água, falta tudo para a gente. E a gente sabe que a maioria das cidades, né, do interior do nosso estado vivem, né, da nossa economia popular, da nossa produção da zona rural.
11: Pois é, são apontamentos que a gente também tem trazido aqui nos nossos programas na Rede Francês News, né, que é a questão da saúde, saneamento básico, né, de estradas também com problemas, né, os asfaltos, né, que prometeram tanto, e algumas questões administrativas que o estado de Alagoas tem passando. E esse aí, esse tom que ele deu, essa fala dele, é justamente sobre isso que ele está encontrando, né, nas ruas, nos municípios, por onde tem passado. E uma outra questão que ele falou também, pré-candidato JHC, né, é da questão do grupo, né, do grupo que se mantém há décadas, né, e resiste à alternância do poder, permanecer e continuar comandando o estado de Alagoas, né, a ferro e a fogo. Solta esse áudio aí, no retorno eu comento para encerrar aqui.
8: Todo mundo que faz pesquisa séria sabe que nós estamos bem à frente e sabe também que é uma perspectiva de vitória pelos números, nos votos absolutos, né, em primeiro turno. Mas eu acho que isso é fruto do desespero, né, daqueles que, infelizmente, acharam que ia dominar o estado pelos próximos anos, né? Então, já estão há 40 anos aí no poder, não querem largar o osso, né? A verdade é essa, mas as pessoas querem mudança e não tem como. Então, você tem a população querendo a mudança. Já viram a mudança que a gente fez na capital? As mudanças que a gente fez na infraestrutura, que a gente fez na saúde, né, que a gente fez na educação, e querem que essas mudanças aconteçam nas suas cidades também, isso é simples. Então, há um sentimento de mudança e de renovação.
11: Pois é, essas duas falas são falas exclusivas, né, que a gente, pela primeira vez, coloca aqui, o pré-candidato JHC, uma questão dos problemas que existem em Alagoas e a outra essa questão da alternância de poder, né? Ele, no meio da entrevista, falando sobre o estado, que é comandado há 12 anos, né, pelo o mesmo grupo político, e querem continuar mais 4 anos, né, com promessas aí, como a gente vê, Oscar.
10: E antes de você encerrar, eu só queria dar um destaque, né, que foi publicar agora, pela manhã, mais uma matéria. Isso. Na Francês News, que mostra, para mim, um dos maiores absurdos da história recente aqui do estado de Alagoas, né, que são essas denúncias de corrupção dentro da Secretaria do Estado de Saúde, que fala em algo superior a cento e tantos milhões de reais.
11: Mais de 100 milhões, né?
10: Mais de 100 milhões de reais. E que nós já falamos aqui em outras oportunidades que todo mundo tem direito ao contraditório. Mas se você é acusado de participar de um crime tão grave como esse, e como prêmio você ganha a manutenção à frente da secretaria, isso é, no mínimo, é para se desconfiar, é suspeito. E na matéria de hoje, veja que absurdo, né? Que a Francês News traz, que a empresa que é investigada pela Polícia Federal, ela continua com contratos na Secretaria de Saúde, superiores a 27 milhões de reais, né, com o governo de Alagoas. E não é coisa antiga, não. Ah, Oscar, não. Entre 2025, dezembro, e junho, agora, junho de 2026, esse valor foi repassado em contratos para essa empresa. Então, assim, não dá para entender, gente. Não dá, não dá. É uma denúncia absurdamente, né, grave. Está aí a foto do secretário Gustavo Pontes, que continua secretário. É isso que não entra na minha cabeça. É isso que não entra na minha cabeça. Então, para você ter mais detalhes, vai lá na Francês News, que traz tudo bonitinho, viu, gente? Inclusive com informações oficiais do inquérito da Polícia Federal. Tem lá uma imagem, né, na matéria, que mostra os valores, os contratos, material de consumo, locação de máquinas e equipamentos. Mas o secretário segue firme e forte à frente da Secretaria de Saúde.
11: Verdade. Né? Só para reforçar o que você falou aí, Oscar, essas informações dos valores até elencados na matéria foram retiradas do portal da Transparência, comprovando que a empresa continua com os contratos e tudo. Não só essa empresa, a CHMMed, né? Mas também a empresa de engenharia, aquelas outras que a gente vem denunciando, todas continuam com contratos no governo do estado ainda este ano, 2026, depois dessa série de reportagens especial e baseado no inquérito da Polícia Federal. E o pior, né, que mais uma semana, dia 20 de julho, o secretário Gustavo Pontes continua sentadinho, despachando, mandando e desmandando na CESAL em Alagoas, enquanto está aí, né, esse caos e essa situação que se encontra no estado de Alagoas. A semana está apenas começando, a gente vai continuar aqui trazendo as informações para os nossos ouvintes. E eu volto amanhã, se Deus quiser, com mais detalhes e informações sobre os bastidores da política aqui em Alagoas e no Brasil, né? Por que não?
10: Obrigado, Cleverson, né, pela sua participação. É o grande mistério aqui de Alagoas. É que força da bobônica esse secretário de Saúde do Estado tem. E pode acusar o homem de tudo. E o homem firme e forte lá. Porque as acusações são seríssimas, né? Com documentos contundentes, né? Mas o homem segue.
11: Mas permanece. Mas a gente vai aguardar a hora que a queda vai ser grande. Vamos aguardar para ver, né? Bom dia, Oscar. Bom dia a todos e até amanhã.
10: Um abraço para você, Levi. Agora, 7 horas e 39 minutos. Vamos falar um pouquinho de coisa mais leve. E só é coisa mais leve para quem ganha, né? Para quem perde não é leve, não. Que é o futebol, né? Bons resultados no final de semana. A equipe do Asa venceu fora de casa. Um dos gols mais bonitos da Série D desse ano. Que golaço pro cara do Asa, né? E o CSA conseguiu um excelente resultado ontem, jogando num campo que não oferece a menor condição para a prática do bom futebol. E teve o CRB também, que venceu na última rodada e se prepara para enfrentar o Ceará nesse meio de semana. Mas quem traz as informações do esportes é o Júnior de Melo. Bom dia, Júnior!
12: Bom dia, Oscar! Bom dia, Nova Brasil FM! Copa do Mundo acabou, deu Espanha! Bicampeã mundial, ainda bem, viu? Ufa! Eu acho que o Brasil inteiro estava secando a Argentina, mas vamos falar do nosso futebol, porque o final de semana foi maravilhoso para os nossos clubes da Série D. O Asa venceu o Cianorte sábado 1-0 fora de casa. Eita que esse alvinegro tá danado! E o alvinegro agora decide a vaga em casa em Arapiraca domingo, podendo até empatar para avançar para as quartas de final. Aí sim é o mata-mata do acesso. E o CSA foi lá no interior do Rio Grande do Sul, em Ijuí, e encarou a equipe do São Luís. Campo ruim, mas a força do azulão, a força do time, do Marujo, foi maior. E o time conseguiu trazer um empate 0-0 deste jogo para Maceió. Importante, porque dentro do Rei Pelé, aí sim, o CSA, ele tem força, ele tem a torcida, ele tem o entrosamento, um campo de qualidade para poder mostrar o seu futebol e avançar de fase. Todos comemoraram, foi um bom resultado esse 0-0, realmente nessa Série D muito difícil, muito cascuda. O Azulão conseguiu esse placar e agora decide em Maceió domingo. Eu não tenho dúvidas que domingo teremos um mar em azul e branco lá no estádio Rei Pelé para este jogo da volta entre CSA e São Luís. Lembrando ao torcedor que um novo empate, a decisão vai para os pênaltis para avançar para as quartas de final da Série D. E lembrando mais uma vez, este ainda não é o mata-mata do acesso, é o próximo. Aí sim, quarta de final, quem passar está na Série C, garantiu a vaga de acesso. É esse o objetivo do CSA. O CRB, que conseguiu vencer o Náutico na semana passada, abriu a rodada e agora encara o Ceará fora de casa. CRB que com os resultados do final de semana caiu uma posição, agora é o 13º com 23 pontos e vai tentar essa sequência positiva com o novo técnico, o Fábio Matias. O Fábio estreou contra o Goiás, empatou 2x2, pegou o Náutico, venceu 2x1 e agora tem a missão fora de casa diante do Ceará de fazer mais um bom jogo, um bom resultado e o CRB tentar trazer pontos para somar e sair desta incômoda posição ali embaixo da tabela da Série B. O problema do transfer ban continua, essa é uma preocupação da torcida, porque o CRB precisa contratar, precisa de gente nova e ainda não pode inscrever na competição. Por isso, essa semana deveremos ter novidades sobre esta pauta aí lá no ambiente regatiano. Ok, Oscar? Grande abraço para você. Voltamos à nossa realidade. Agora é foco 100% nos clubes alagoanos no Campeonato Brasileiro. Bom dia, boa semana.
10: Bom dia, Júnior. Obrigado pela participação. E vamos falar de Copa do Mundo. A Espanha é campeã, né? Venceu a Argentina. Jogo ruim, rapaz. Pensa num jogo ruim, né? Mas a Espanha conseguiu o bicampeonato e os meninos da F Sports vão trazer todos os detalhes. Bom dia, meninos.
13: Bom dia, Rede Francês FM. Bom dia, Nova Brasil, Maceió. A Espanha é a grande campeã da Copa do Mundo de 2026, após vencer a Argentina por 1-0, gol marcado no segundo tempo da prorrogação por Ferran Torres, jogador do Barcelona. A Espanha vence, chega ao seu 38º jogo de invencibilidade, a seleção mais invicta da história, com a maior sequência invicta da história. A Espanha passa a Copa do Mundo sem perder depois de um começo derrapante, empatando contra Cabo Verde. A Espanha retoma o caminho das vitórias e vence todo mundo até chegar à final. Teve um caminho difícil, inclusive na fase de mata-mata. Venceu a Áustria, venceu a Bélgica, venceu Portugal e venceu a favorita França depois ganhou da Argentina na final, dominando todo o jogo, com a posse de bola maravilhosa, com Rodri, um dos principais craques dessa Copa do Mundo, dando o tom, sendo o grande maestro espanhol. A Espanha chega ao seu segundo título mundial, tal qual em 2010, precisa de um gol na prorrogação para se sagrar campeã mundial. Em 2010, Iniesta marcou, dessa vez Ferran Torres fez o gol da vitória, ele que recebeu um passe de Nico Williams, filho da imigração, filho de mãe ganesa, a mãe que enfrentou todo o deserto do Saara para chegar na Espanha e grávida, depois de 24 anos, deu à luz a seu filho, e seu filho dá o passe para o gol de Ferran Torres, ele que também enfrentou adversidades, venceu a depressão e renasce, tal qual um tubarão, ele que não se afoga, é a sua mentalidade, e ele faz o gol da vitória espanhola. A Argentina, vice-campeã do mundo, Messi chega ao seu segundo vice-campeonato em 3 finais, campeão em 2022, não conseguiu chegar ao bicampeonato com a seleção argentina. Messi se despede das Copas do Mundo, 6 Copas do Mundo, com a grande Copa do Mundo, vice-artilheiro, 8 gols, 4 assistências para Lionel Messi, porém o título fica com a Espanha. A Argentina decepcionou, uma final muito ruim da seleção de Lionel Scaloni, não deu nenhum chute ao gol durante todo o tempo normal na prorrogação, mesmo com um a menos em campo, Enzo Fernandes foi expulso, a Argentina até tentou, mas não chegou ao gol, quem chegou foi a Espanha. A Espanha é bicampeã mundial, vence o título da Copa do Mundo de 2026 e chega aí a mais esse título. Também ganhou a Eurocopa, também ganhou a Nations League. A Espanha se sagra campeã mundial deste ano. O F-Sports acompanhou tudo direto do Shopping Pátio Maceió. Nossa cabine foi montada por lá, mais de um mês de trabalho, todos os detalhes da Copa do Mundo. Eu agradeço demais toda a parceria, toda a audiência da Rede Francês FM. A gente fica por aqui e você acompanha o F-Sports todos os dias, agora em expediente normal, de segunda a sexta, de 19 às 20 horas. 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Eu sou Vinícius Rocha, em nome de toda a equipe do F-Sports, eu me despeço dessa Copa do Mundo. Temos um campeão, é a seleção espanhola. Agradeço toda a audiência da Rede Francesa FM, da Nova Brasil, Maceió. Seguimos por aqui, valeu, um abraço, tchau, tchau.
10: Valeu, meninos. Não vou falar muito sobre a final da Copa do Mundo, mas foi absolutamente justo o resultado. Venceu quem tentou jogar. A Espanha tentou jogar. A Argentina tentou ser campeã da forma mais feia que existe. Tentou segurar o jogo, levar o jogo para uma possível decisão de pênaltis. E o final, a Espanha fez o gol merecidíssimo. Tá bom, gente? Parabéns, Espanha. Agora começa um novo ciclo para o futebol mundial, esperando a Copa de 2030, que inclusive uma das sedes será a própria Espanha. Rápido intervalo, a gente volta já.
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10: E já estamos de volta com o Nova Brasil Maceió, agora às 7 horas e 51 minutos. 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E hoje, na coluna Vida Mais Leve, a nutricionista e educadora física Júlia Guimarães esclarece se fruta faz mal, desmistifica os principais mitos sobre o consumo de frutas e explica como incluí-las de forma equilibrada na alimentação. Muito bom dia, Júlia!
1: Bom dia, Oscar, bom dia a todos, uma ótima semana para todos nós. E vamos começar a semana com Vida Mais Leve. E vamos falar, Oscar, hoje sobre um dos temas que eu acho uma das maiores injustiças e um dos maiores terrorismos, né, quando a gente fala de alimentação saudável, né? Fruta faz mal. E nos últimos anos a gente começou a ver muito essa demonização das frutas. Então provavelmente você já ouviu alguém falando que fruta é açúcar, que a frutose sobrecarrega o fígado, que banana engorda, que manga tem açúcar demais, que suco é uma bomba de frutose, ou que quem é diabético não pode comer fruta. E eu preciso dizer que isso é muito terrorismo nutricional. Então vamos separar, né, o que é ciência e o que é medo que traz para a gente. Então, vamos pontuar e trazer essas informações hoje. A fruta, ela sim, tem açúcar, tá? E esse açúcar, gente, ele se chama frutose. Isso não significa que a fruta faça mal. Existe uma confusão muito grande porque as pessoas olham apenas para o nutriente e esquecem que o alimento, ele é mais do que isso. Então, a molécula da frutose presente na fruta, ela é encontrada em outros alimentos. O que muda completamente é o contexto em que ela é consumida. Quando você come uma maçã, uma laranja, uma manga, você não está consumindo apenas a frutose, né? Você está ingerindo fibra, água, minerais e centenas de outros compostos bioativos que vão retardar ali a absorção desse açúcar. Aumenta a saciedade, traz inúmeros benefícios para a saúde. É completamente diferente de você consumir o açúcar que está adicionado nos outros processados, que está em refrigerante, que está em alguns alimentos ultraprocessados. A fruta, ela vem com a embalagem da própria natureza. Então, gente, fruta não faz mal, muito pelo contrário, fruta é saudável. Mas a gente escuta muito essas outras frases. Outra frase que é muito comum é que a frutose vai para o fígado e vai destruir o seu fígado. Isso também, gente, não é uma verdade quando a gente fala das frutas. O nosso organismo, ele consegue metabolizar a frutose normalmente, em quantidades habituais, como a que encontramos nas frutas, que não seja concentrada, né? E ela vai ser utilizada como fonte de energia. Então, a frutose, ela é uma das fontes de energia do nosso corpo. O problema não vai ser comer a fruta, o problema é o excesso de calorias consumido aí por muito tempo, principalmente através das bebidas açucaradas e os alimentos ultraprocessados, né? E aí isso vai favorecer o acúmulo de gordura no fígado, né? Junto também com o sedentarismo. Então não é sobre comer maçã, ou sobre comer manga ou banana. E diversos estudos já mostram o contrário. Pessoas que consomem mais fruta costumam apresentar uma melhor saúde metabólica. E outra coisa que a gente escuta muito é: e aí, quem tem diabetes? Não posso comer fruta, né? E acaba que as pessoas que têm diabetes exagera na fruta e a gente também tem que ter um cuidado com isso. Então, a fruta a gente pode comer e deve comer. Nenhuma fruta ela é proibida para quem é diabético. O que a gente precisa é ter uma alimentação equilibrada, fazer atividade física, né, o medicamento quando necessário. Claro que a gente não vai comer, gente, 5 mangas depois do almoço. A quantidade, ela importa sim. E a combinação com outros alimentos também. Mas jamais excluir a fruta da alimentação. A gente precisa contextualizar e ajustar na sua dieta. Então, é muito bom o acompanhamento individualizado com o nutricionista. E outra grande polêmica que a gente vê é: e o suco? Ah, o suco não pode tomar, é uma bomba calórica. E, gente, pode sim tomar o suco, mas existe uma diferença importante. Quando a gente faz um suco, principalmente se ele é coado, a gente retira boa parte das fibras da fruta. E aí, sem essas fibras, a absorção do açúcar acontece mais rapidamente, fica mais fácil consumir grandes quantidades de calorias e menos nutrientes. Então, existe um ajuste na dieta, mas de maneira alguma, suco, ele vai ser um problema, tá? Ninguém vai aumentar peso, ninguém vai deixar de ser saudável porque tá tomando suco. Então, a melhor opção é a gente comer a fruta inteira por conta da fibra. Agora, o suco, ele é permitido sim, principalmente se você não coar. E se você for coar, você pode pegar sim o suco e utilizar de forma inteligente na sua rotina. Agora, o que a gente precisa ter cuidado são os sucos de caixinha. Então, nem todos são iguais. Existem sucos que são 100% da fruta, sem açúcar adicionado, mas também existem bebidas que tem muito açúcar adicionado e vários outros ingredientes. Então, vale a pena olhar o rótulo. Então, eu queria terminar essa reflexão que a gente está vivendo uma época em que as pessoas têm muito medo de fruta, muito mais do que o refrigerante, né? Então, a fruta não pode, mas refrigerante zero pode. Então, a gente precisa muito ajustar esse terrorismo, sabe? A gente tem mais medo de comer uma manga do que dormir muito mal à noite, da frutose do que comer ultraprocessado. Isso não faz muito sentido. Então, as frutas, elas fazem parte de uma alimentação saudável e estão associadas à redução do risco de doenças cardiovasculares, diabetes tipo 2, alguns tipos de câncer e mortalidade precoce. O problema nunca foi a fruta, o problema é que a gente causa esse terrorismo, né, e transforma um alimento saudável em vilão. E a ciência, ela não traz isso pra gente. Então, o que importa a gente é contexto, quantidade e equilíbrio. E se você gosta de aprender mais sobre nutrição sem modismo, sem terrorismo, me acompanha lá no Instagram, @nutrijuliaguimarães, que a gente vai estar sempre conversando sobre esse contexto, tá? E semana que vem a gente tem mais, né, Vida Mais Leve.
10: Obrigado, minha querida Júlia. Amanhã eu tô de volta, gente. Se não voltar é porque eu estarei com Deus. Mas se eu voltar é porque Deus estará comigo. Tchau, gente. Bom dia.
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1: 8:02, muito bom dia para você que está aqui na sintonia da Nova Brasil nesta segunda-feira. Está começando Sob Medida, uma hora com o melhor da música brasileira, sem intervalos comerciais. Por aqui, Cláudia Nakazato. Vamos juntos até às 11 da manhã. Nessa próxima hora, a gente vai ouvir Adriana Calcanhoto, também tem Nando Reis. E a gente começa com Vanessa da Mata, Ainda Bem.

Nova Brasil, e essa foi a Adriana Calcanhoto, Gatinha Manhosa. A gente ouviu também Vinícius Cantuária, Lua e Estrela. Esse é o Sob Medida, uma hora com o melhor da música brasileira. São 8h19. A gente segue por aqui agora com Lucas Félix, Todas as Canções.

Nova Brasil, e essa foi Luciana Mello, Olha Pra Mim. A gente ouviu também Gilberto Gil, Andar com Fé. São 8h37, a gente ouve agora um sucesso do Cidade Negra, lá de 1998, do álbum Quanto Mais Curtido, Melhor. Cidade Negra, a estrada.

0: Nova Brasil, e essa foi Maria Rita com Cara Valente, fechando muito bem esta edição do Sob Medida. A gente ouviu uma hora com o melhor da música brasileira.
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0: O governo federal reconheceu situação de emergência em 7 municípios do Rio Grande do Sul, atingidos pelas fortes chuvas. A medida vale para São Cepé, Erval Seco, Liberato Salzano, Coronel Bicaco, Cerro Grande, Novo Tiradentes e Seberi. Com o reconhecimento, as cidades vão poder solicitar recursos federais para socorro às famílias, recuperação das áreas afetadas e reconstrução da infraestrutura. E o Brasil registrou mais de 9 milhões de casos suspeitos ou confirmados de fraude financeira no primeiro semestre deste ano, alta de pouco mais de 10%. Segundo a empresa Quod, 78% das ocorrências envolveram celulares e o Pix foi usado em 85% dos golpes. As fraudes de engenharia social, quando criminosos manipulam as vítimas, representaram 40% dos registros. Ao todo, 3 milhões e 100 mil pessoas foram atingidas neste período. 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Faltando 2 para as 9. Bom dia para você.
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0: Nova Brasil, e esse foi o Lenine. Hoje eu quero sair só. Aqui na Mais Que Moderna Brasileira 917.
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4: Estamos de volta com Tim Maia, Paixão Antiga.

0: Nova Brasil, e esse foi o Skank, tão seu, sucesso de 96 do álbum O Samba Poconé. A gente ouviu também Dani Carlos, Coisas Que Eu Sei, aqui na Mais Que Moderna Brasileira, são 9h36, bom dia. 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
2: Por incrível que pareça, a maior Copa do Mundo não foi a mais cara do mundo. Isso mesmo. A Copa de 2026, feita nos Estados Unidos, México e Canadá, e contou pela primeira vez com 48 seleções e não com as tradicionais 32 seleções, custou cerca de 14 bilhões de dólares para ser feito. Isso foi muito menos do que a Copa do Brasil de 2014, Rússia 2018 e também a Copa do Catar em 2022. O motivo está na ausência de necessidade de construir aqueles elefantes brancos, que são aqueles estádios gigantescos, faraônicos, de custos bilionários e que depois fica praticamente vazio após a Copa. Quem não lembra, né, do estádio no Catar que custou 2 bilhões de dólares e ficou praticamente vazio depois da final? Então, essa foi a grande vantagem dessa Copa do Mundo, que apesar de ter sido a maior, não foi a mais cara.
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6: Caetano Veloso, Leãozinho.

0: Nova Brasil e Zé Ramalho, Chão de Giz. A gente ouviu também Zélia Duncan, Tudo Sobre Você.
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0: Em 1979, a banda Cor do Som tinha apenas 2 anos de carreira quando gravou Abri a Porta, composição inédita de Gilberto Gil, em parceria com Dominguinhos. A canção integrou o álbum Frutificar, lançado naquele ano, e se tornou um dos maiores sucessos da trajetória do grupo. E é esse som que a gente relembra agora no Arquivo Nova Brasil.

0: Nova Brasil, e esse foi o destaque do nosso arquivo. A Cor do Som abria a porta.
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0: O Irã pediu que a Agência Internacional de Energia Atômica condene os ataques dos Estados Unidos contra instalações nucleares do país. Segundo Teherã, uma usina em construção e áreas próximas à central de Bushehr foram atingidas. A ofensiva chegou à nona noite consecutiva. E o eleitor que estiver fora do domicílio eleitoral no dia da eleição já pode solicitar o voto em trânsito. O prazo começa hoje e termina no dia 20 de agosto. O pedido pode ser feito pelo autoatendimento eleitoral para quem tem biometria cadastrada ou presencialmente em qualquer cartório eleitoral. 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

Nova Brasil, e esse foi o cogumelo Plutão esperando na janela. A gente ouviu também Maria Gadu, Oração ao Tempo. 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

0: 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Mais que moderna, brasileira, agora 10h20. 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
0: De volta com Ivete Sangalo, Quando a Chuva Passar.

0: Brasil e o Biquíni com Isabela Brant. Então, aqui na Mais Que Moderna Brasileira, são 10h38.
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0: Estamos de volta agora às 10h42, tem Rita Lee pra você, eu digo sim.

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0: Nova Brasil, e esse foi o Barão Vermelho, Flores do Mal. A gente ouviu também Zé Cabaleiro com Telegrama.
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0: Apenas um rapaz latino-americano abre o álbum Alucinação, lançado por Belchior em 76. Essa música foi escolhida como o primeiro single do disco e acabou se tornando o maior sucesso da carreira do cantor e fez com que Belchior passasse a ser conhecido pelo apelido de rapaz latino-americano. A gente ouve agora no Arquivo Nova Brasil, Belchior, Apenas um Rapaz Latino-Americano.

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0: Nova Brasil e Belchior, apenas um rapaz latino-americano.
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0: O Tribunal de Contas da União enviou ao Congresso um projeto para aumentar em 40% as gratificações pagas a cargos de chefia dentro do próprio tribunal. A proposta tem impacto anual de R$ 27.700.000 e o maior bônus pode chegar a R$ 12.000. O projeto foi apresentado no mesmo dia em que o tribunal liberou o pagamento de salários acima do teto constitucional para servidores do Senado, da Câmara e do próprio TCU. E o trabalhista Andy Burnham toma posse hoje como o primeiro-ministro do Reino Unido, o sétimo no cargo em 10 anos. Ex-prefeito de Manchester, ele chega ao posto sob pressão para reverter a crise política no país e enfrenta prazo curto para mostrar resultados. Entre suas prioridades estão emprego, custo de vida e habitação. 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Faltando 2 para as 11, eu, Cláudia Nakazato, tô indo embora. Quem já tá por aqui é a Ana Pellicer. Um beijo para você e até amanhã. Tchau. 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

11:02. Bom dia, segunda-feira, 20 de julho de 2026. Tudo bem com você? Como foi o final de semana? Que bom saber que você está aqui com a gente, hein? Ouvindo a Nova Brasil pelo rádio, pelo aplicativo que você baixa aí no seu celular, ó, de graça. É só entrar aí no seu celular, baixar gratuitamente, você ouve a Nova Brasil onde quer que você esteja, onde você quiser. Pelo nosso site também, novabrasil.com, eu sou a Ana Pellicer. Desejo a você uma semana maravilhosa, com muita coisa boa e com muita música brasileira. Nova Brasil FM é uma empresa do Grupo Tati de Comunicação e a gente abre com a Daniela Mercury. Como vai você? Música.

0: Nova Brasil com Balada e Jorge Versilo, Algo Me Diz, aqui na Mais Que Moderna Brasileira, 11:19.
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0: Nova Brasil, 11h34.
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0: Homem Primata foi lançada pelos Titãs em 1986 no álbum Cabeça Dinossauro. Bom, a canção começou a ser composta anos antes, quando a banda ainda se chamava Os Titãs do Iê Iê, e acabou se tornando um dos maiores sucessos do grupo. E é isso.

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0: Começar fechando essa hora que teve também Djavan acelerou.
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0: A Ucrânia disparou mais de 400 drones contra Moscou nesta madrugada no ataque mais recente contra a capital russa. A prefeitura de Moscou informou que a maioria dos drones foi derrubada longe da cidade e 85 foram interceptados perto da capital. 10 pessoas ficaram feridas na região. O ataque aconteceu horas depois de a Rússia bombardear Kiev e outras cidades ucranianas com mísseis balísticos. A gente muda de assunto agora. O presidente dos Estados Unidos, Donald Trump, foi vaiado ao entrar no gramado do MetLife Stadium para a premiação da final da Copa do Mundo, vencida pela Espanha. Trump chegou a permanecer no pódio durante a comemoração da seleção espanhola, repetindo cena parecida com a do Mundial de Clubes do ano passado. O presidente americano mantém desentendimentos com o premier espanhol, Pedro Sánchez, e demonstrou preferência pela Argentina durante o evento. 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Faltando um minuto para o meio-dia, já tem Sob Medida. 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
1: Meio-dia mais 4 minutos. Virou meio-dia e 5. Excelente início de tarde de segunda-feira para você. Hoje, 20 de julho de 2026. Bom demais ter sua companhia. Nessa edição do Sob Medida, a gente vai curtir o som do João Bosco. Vai passar por aqui também Rita Lee, Capital Inicial e muito mais. A gente abre com o Gilberto Gil. Deixar você.

Nova Brasil com som acústico do Capital Inicial, tudo que vai. Passou por aqui também Isabela Taviani, Diga Assim Pra Mim. E eu digo pra você que a gente tá aqui juntos curtindo uma hora de música direto, sem intervalos. É o Sob Medida. 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Mais que moderna brasileira, meio-dia e 27 agora, a gente segue no Sob Medida com Caso Sério, Italy.

0: Chico César, à primeira vista aqui pela Nova Brasil.
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0: Alguém me disse, essa canção foi composta por Evaldo Gouveia e Jair Amorim. Ela foi gravada originalmente por Anísio Silva no ano de 1960. E ao longo das décadas ganhou interpretações de diversos artistas da música brasileira. E agora aqui no arquivo a gente vai acompanhar uma dessas interpretações na voz da Gal Costa. Essa canção ela lançou no ano de 1990. Faz parte do álbum Plural.

0: Com Maria Gadutti, Balaiê, fechando essa edição do Sob Medida. Teve também roupa nova com sapato velho.
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0: A gigante sul-coreana Samsung demitiu funcionários em sua operação nos Estados Unidos durante o processo de mudança da sede norte-americana para o Texas. Ao todo, 739 cargos foram afetados em Nova Jersey e cerca de 100 funcionários foram desligados no Texas. Segundo a empresa, a maioria dos trabalhadores recebeu proposta para ser realocada. A reestruturação atinge principalmente as áreas de celulares, telas e eletrônicos de consumo. E agora a gente muda de assunto. Uma pesquisa do Hospital AC Camargo e da Nexus revelou que a maioria dos brasileiros reconhece que sangue nas fezes pode ser sinal de câncer de intestino, mas muitos ainda não procuram atendimento médico. Entre os entrevistados que já tiveram um sintoma, quase metade não buscou avaliação. O estudo também aponta aumento dos casos em pessoas com menos de 50 anos e mostra que 2 em cada 3 brasileiros desconhecem o exame FIT, que detecta sangue oculto nas fezes. O Ministério da Saúde prepara um protocolo para oferecer o teste pelo SUS a pessoas entre 50 e 75 anos. Mais que moderna, brasileira, uma hora em ponto.
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0: Nova Brasil, 1h17.
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0: A canção que a gente vai recordar agora aqui no Arquivo Nova Brasil foi lançada no ano de 1983. O Caderno faz parte do álbum Casa de Brinquedos. Composição de Toquinho e Mutinho, da voz ao companheiro silencioso que guarda desenhos, sonhos, segredos e lembranças de toda uma vida. Com delicadeza e poesia, a canção conquistou gerações e ganhou ainda mais popularidade ao integrar a trilha sonora da novela Carrossel, da SBT, que foi ao ar no ano de 2012. Então, bora recordar juntos o Caderno, Toquinho, aqui no Arquivo Nova Brasil. Música.

0: 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Nova Brasil, 1:20.
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0: dentro da cabeça. Teve também Tim Maia com bons momentos aqui na Mais Que Moderna Brasileira. 20 para as duas.
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0: Nova Brasil com Marina Lima, Pessoa, fechando essa hora. A gente ouviu também o Sal da Terra na voz do Paulo Miklos.
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0: A Anvisa aprovou o registro do medicamento Columvi do laboratório Roche para o tratamento de um tipo agressivo de câncer no sangue, o linfoma difuso de grandes células B. O produto biológico é indicado para pacientes adultos que tiveram recidiva ou que não responderam aos tratamentos iniciais, além daqueles inelegíveis para transplante de células-tronco. A terapia intravenosa, que reduz o risco de morte em 41%, segundo estudos científicos, amplia as opções na oncologia hematológica brasileira. E mudando de assunto, o governo de Donald Trump justificou a imposição de uma taxa de 25% sobre produtos brasileiros, usando como argumento o desmatamento no Brasil. Em resposta, o secretário executivo do Observatório do Clima, Márcio Astrini, classificou a alegação como uma desculpa puramente política e infundada para criar barreiras comerciais. Dados do relatório MAP Biomas mostram que, em 2025, a área desmatada no país caiu mais de 20% em relação ao ano anterior, ficando abaixo de 1 milhão de hectares pela primeira vez desde 2019. Mais que moderna, brasileira, faltando um minuto para uma.
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0: Ah, som do Nando Reis, teve também Maria Bethânia Brincar de Viver. 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Agora 2h20. 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

0: Brasil com som do Cazuza, codinome Beija-Flor. Teve também Seu Jorge com a Marisa Monte. Quando Chego, aqui na Mais Que Moderna Brasileira, 2h37.
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0: Brasil, fechando essa hora aqui pela Nova Brasil. Teve também o Djavan com Samurai.
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0: O eleitorado feminino segue como maioria no Brasil e representa 52,8% do total de votantes aptos para as eleições de outubro, segundo dados divulgados pelo TSE nesta segunda-feira. São quase 84 milhões de mulheres com a situação regularizada perante a Justiça Eleitoral, um aumento de 1,8% em relação ao pleito de 2022. Com peso expressivo do voto feminino, pré-candidatos à presidência têm intensificado discursos e propostas voltados especificamente às eleitoras nesta reta inicial de pré-campanha. E falando em mulheres, hein? O Brasil se prepara para sediar pela primeira vez na história a Copa do Mundo Feminina entre junho e julho de 2027. O torneio vai reunir 32 seleções em 8 cidades-sede, incluindo Rio de Janeiro, São Paulo e Brasília. Além de movimentar a torcida no país, o evento é visto por atletas e pela diretora de legado da CBF, Aline Pellegrino, como uma oportunidade fundamental para dar visibilidade ao esporte e impulsionar transformações culturais sobre a presença das mulheres no futebol. Mais que moderna, brasileira 3 e 2.
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0: Te Ver. Teve também Casa no Campo. A gente ouviu essa versão com Pedro Mariano e Elis Regina. Aqui na Mais Que Moderna Brasileira, 3h20. 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

0: Nova Brasil, 13h32.
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0: Paralelas foi lançada por Fagner no ano de 1975. Faz parte do álbum Maneira Frufru Maneira. Composta pelo genial Belchior, a canção também ganhou uma gravação de Vanusa no mesmo ano, tornando-se uma das obras mais conhecidas do compositor cearense. Então vamos recordar juntos aqui no Arquivo Nova Brasil com Fagner, Paralelas.

0: Nova Brasil com o som acústico do Ed Mota, Colombina. Mais que moderna, brasileira, 20 para as 4. 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

0: Nova Brasil com Marisa Monte, de noite na cama. Teve também Detonautas, Rádio Love Nacional.
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0: O partido Missão realizou nesta segunda-feira a convenção que oficializou o empresário e cofundador do MBL, Renan Santos, como candidato à presidência da República, tendo como vice o militar da reserva, Haroldo Medina. A legenda antecipou a decisão por razões de segurança, permitindo que Renan passe a contar com a proteção da Polícia Federal após relatar ameaças de facções criminosas. Ele vai disputar um cargo público pela primeira vez, trazendo como pauta central o combate ao crime organizado e propostas de reformas econômicas e jurídicas. E a gente muda de assunto agora. A Justiça dos Estados Unidos suspendeu temporariamente a compra da Warner Bros. Discovery pela Paramount, em um negócio avaliado em 110 bilhões de dólares. A decisão atende a um pedido de 12 estados americanos, liderados pela Califórnia, que alegam que a fusão pode prejudicar a concorrência e aumentar os preços no setor de entretenimento. A Paramount rebateu a ação, afirmando que a contestação interpreta de forma equivocada as leis antitruste e que o atraso prejudica a indústria audiovisual. Mais que moderna brasileira, faltando um minuto para as 16h, eu sou a Ana Pellicer e estou indo nessa, sempre agradecendo demais. Foi muito bom ter a sua companhia, viu? Fique bem, cuide-se bem, uma excelente tarde, uma linda semana para você. Volta amanhã a partir das 11 da manhã, já depois do intervalo tem Júlio César. Um beijo para você e até amanhã. 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

0: Nova Brasil, mais que moderna brasileira, curtimos Djavan, o amor puro.
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0: Os candidatos pré-selecionados na primeira chamada do ProUni para o segundo semestre de 2026 têm até esta sexta, dia 24 de julho, para comprovar as informações prestadas na inscrição. A documentação deve ser entregue presencialmente na faculdade privada correspondente ou por meio eletrônico, isso de acordo com as orientações de cada instituição. Para este processo seletivo, o programa disponibiliza mais de 470 mil bolsas de estudo integrais e parciais. O resultado da segunda chamada está previsto para o dia 5 de agosto. Esta é a Rede Nova Brasil FM, mais que moderna, brasileira. 4 para as 5, ótima tarde, excelente semana.
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0: Nova Brasil, som dele, Flávio Venturini, Noites com Sol. Agora 5h25, já já tem Nova Brasil em campo. Eber Lima com seu timaço de craques aqui na Rede Nova Brasil, repercutindo essa Copa do Mundo. Fique na sintonia mais que moderna brasileira.
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12: 17 horas e 28 minutos. Boa tarde para você ligado na Nova Brasil FM. 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Vamos até as 7 da noite comigo, Weber Lima, Renan Teixeira, Veloso, Gavião. Vamos juntos com toda a equipe nos trabalhos técnicos de Ricardo Simões, Cezinha Martins, Lucas Monteiro. Na mesa de som, Celcinho Roberto. Na produção de Antônio Lima, vamos trazer todos os destaques do programa de hoje através das manchetes de Edson Rufino, Lucas Basílio, Felipe Camargo, Felipe Oliveira e Antônio Lima, neste dia 20 de julho de 2026.
13: Bom, Corinthians, hoje a liberdade da imprensa acompanhar parte da atividade. Treinamento foi na própria arena, local do jogo da próxima quinta-feira contra o Remo. Foi um pedido do técnico Fernando Diniz, devido à troca de gramado da Arena do Timão. Daqui a pouco eu trago todos os detalhes. Claro, reportagem Nova Brasil em Campo esteve presente.
14: São Paulo encerra sua intertemporada de jogos-treino com vitória contra a Ferroviária e empate contra o Grêmio Mauaense e vira a chavinha para o retorno do Campeonato Brasileiro nesta quarta-feira contra o Atlético Paranaense.
15: Técnico Abel Ferreira esboça time titular do Palmeiras para o retorno ao Campeonato Brasileiro nesta quarta-feira diante do Coritiba. Vitor Roque avança na parte física e Alexander Barbosa deve fazer a sua estreia.
16: O Santos aqui na Venezuela. Cuca comanda atividade única visando duelo pelos playoffs da Copa Sul-Americana. Neymar e Gabigol são ausências e outros jogadores também não vêm aqui para a Venezuela. Cuca deve montar uma formação alternativa visando o primeiro compromisso diante dos venezuelanos.
17: Danilo se apresenta ao Botafogo, mas tem futuro indefinido. Flamengo renova com Alexandre e Thiago Silva já está pronto para atuar pelo Fluminense.
12: Portanto, aí as manchetes do programa. E lógico, tivemos ontem o título da Espanha, o segundo da história. Primeiro em 2010, o segundo lá na África do Sul. O segundo em 2026, a Espanha conquista o segundo título da Copa do Mundo e se iguala à França com uma vitória para cima da Argentina na prorrogação. 1 a 0, Ferran Torres fez o gol da vitória da Espanha. Enquete de hoje é uma enquete que a gente já sabe a resposta, né? Inclusive, neste momento, rapaz, 100%, logicamente, do pessoal que participa conosco. 100% dizendo que sim, foi justa a conquista da Espanha. E a gente vai falar sobre isso a partir de agora aqui no Nova Brasil em Campo. Deixa eu olhar aqui, ó, o pessoal tá votando sim 100% no Nova Brasil em Campo, youtube.com/Nova Brasil em Campo e no youtube.com/jornalismo Nova Brasil também 100% para Espanha. Vamos começar aí respondendo na questão da justiça do jogo, se é que ela existe. Renan, boa tarde. Foi justo o título espanhol, Renan?
10: Boa tarde, Weber, Veloso, Gaviva, os amigos e amigas que nos acompanham aqui na Nova Brasil. Ah, pra mim foi justa. É a seleção campeã do mundo que menos sofreu gol na história, um gol em 8 jogos. Né? Até falei mais cedo pra você, Weber. No jogo de ontem, o goleiro da Argentina fez 11 defesas. No campeonato inteiro, o da Espanha, o Unai Simón fez 10. Né? Pra gente entender a consistência defensiva que teve esse time da Espanha, o equilíbrio, um jogo sempre muito coletivo. Daqui a pouco você vai vir com a sua cornetagem aí pra um dos destaques individuais da Espanha. É, ele vai vir, Veloso. Fica tranquilo.
12: Vai, lógico que eu vou.
18: Passa vergonha.
12: Não, quem passar vergonha?
18: Ele vai vir.
12: Vocês vão ver se não vai ter gente que vai concordar comigo.
10: Ele vai vir falar do Lamine Yamal, mas o que se caracterizou nessa Copa foi o coletivo.
12: Exato.
10: Desse time da Espanha. Tanto que o melhor jogador da Copa foi escolhido o Rodri. O Rodri, que é o ponto de equilíbrio desse...
12: Esse é um ponto interessante, depois vou fazer uma pergunta para chegar onde eu vou chegar.
10: É,
12: vai lá.
10: É o ponto de equilíbrio desse time da Espanha, que merecidamente foi campeão. Quando você tira, Veloso, Portugal de Cristiano Ronaldo, você tira a França do Mbappé e vários outros craques, e faz o que fez ontem com a Argentina, do Messi... É mais do que merecido o título.
12: Ah, com certeza, não tenho dúvida. Veloso!
19: Oi.
12: Boa tarde, Veloso. E aí, foi justo, Veloso?
20: Boa tarde pro Renan, pro Gavi, pro pessoal que tá acompanhando a gente. Não, sem dúvida nenhuma. Se dá pra alguém essa taça, é pra Espanha, principalmente pra mim, quando elimina a melhor seleção da Copa, que era a França. Né? A França tinha individualmente o melhor time. Mas no embate ali contra a Espanha, a gente viu como que é uma estratégia de jogo, como é um time que tem uma identidade, como um time que sabe controlar a partida da forma como quer, com os jogadores que tem, mesmo enfrentando um adversário com mais capacidade técnica. A Espanha fez uma grande partida contra a França, venceu por 2-0, não sofreu problema nenhum contra o melhor ataque da competição e aí desenvolveu o seu jogo. A França não conseguiu superar a Espanha, embora tenha uma equipe melhor individualmente, porque a França não conseguiu ter a bola em momento nenhum. Por isso a Espanha foi melhor. E aí chega contra a Argentina, né, que é aquele jogo de mais entrega, de força, de tentar equilibrar até na força o jogo. Mas realmente a Espanha mostrou que sabe muito bem o que quer fazer com a bola, com o jogo. O Rodri, que o Renan citou aqui, é o cara que controla o jogo como ninguém, como acerta a passe, como acelera o jogo, como domina esse setor de meio de campo, que é vital. E aí, sem dúvida nenhuma, que está muito bem entregue. Realmente, a Espanha fez uma competição irretocável. Irretocável, é. Muito bem. No começo, até quando estreou lá contra Cabo Verde, né, que não foi muito bem, que empatou o jogo, eu achei que a Espanha não estava no ritmo, no nível que eu esperava para a Copa. Mas aí foi crescendo. O Yamal foi se recuperando. O Nico Williams foi se recuperando dentro da competição. E aí é uma Espanha que não teve como, foi a melhor seleção da Copa.
12: Gaviva, boa tarde, Gavião. Opa. E aí, foi justo a boa conquista tarde. Dos espanhóis, Gaviva?
21: Boa tarde, Weber, Renan, Veloso, toda a nossa galera do áudio, vídeo, produção, nossos ouvintes, cola com nós aqui, mais do que justa, velho. Argentina, parecia que tava com medo, parece que mudaram o jeito deles jogar pro último jogo, pra final, eu não sei se o esquema que eles bolaram não deu certo, se o jogo não entrou, mas era outro time jogando contra a Espanha, né? Então, eu acho que foi muito justo, só não achei muito merecido o melhor da Copa ser esse moço aí, o Rodri, porque eu acho que tinha que dar esse título de melhor da Copa pro Messi, hein?
12: É, então, boa, Gaviva. Em 2014, o Messi não merecia ganhar o título de melhor da Copa. E ganhou. Agora, ontem, sim, era o dia do Messi ganhar o de melhor da Copa, até pelo número de assistências e gols que fez com a idade que tem. Não que a idade vale alguma coisa na questão do melhor, né, da competição. Mas o Messi, ontem, sim, merecia. Não em 2014, né? Agora é o seguinte, ó. Agora é o seguinte, Gaviva. Falando sobre a Espanha, parabéns à Espanha, campeã e tal. E o Renan falou um negócio interessante aqui. Não, ele falou da coletividade, porque realmente a Espanha não teve um grande jogador que decidiu partida.
10: Grande destaque, né?
12: Um grande destaque, porque todo mundo estava depositando as suas fichas, apostando no Lamine Yamal, que não jogou nada a Copa do
18: Mundo. Ele falou.
12: Não jogou nada. Não, ó o Lamine Yamal aqui no meu colo, ó, Gavito, ó o fraldão dele aqui, ó. Ó, jogador com a panca que ele tem, com a moral que ele tem pra ficar tocando bola de lado, não, vá pro inferno, pô. Não partia pra cima dos caras, tocava a bola só de lado.
18: Ídolo.
12: Ó, o Bruno
18: Neymar.
21: Vai arrumar briga com o Veloso aí.
12: O Bruno Guimarães jogou mais bola que o Lamine Yamal. Não. O Vini Júnior jogou mais que o Lamine Yamal.
18: Caiu nas oitavas.
12: Ó, é o que eu falo, e o Renan falou um negócio aqui, ó. O Brasil, quando foi campeão com o Pelé com 17, teve um grande nome. Em 94, teve o Romário como grande nome. Bebeto, atacantes. Em 2002, tinha Ronaldo, Ronaldinho Gaúcho, nomes de destaque. A Espanha tinha o Lamine Yamal, que tocou a bola de lado a Copa toda. Aí sabe o que aconteceu? Informação, hein? Informação,
18: Gaviva.
12: Deixa aqui, ó. Sabe, esse Lamine Yamal já tá bom pra jogar no São Paulo, o time do fraldão, ó. Já tá, ó. Já tá.
21: Contratar,
12: é, olha lá, ó. Já tá com a fralda tricolor, Gaviva.
21: Então, a fralda tá carregada.
12: Tá.
21: E o bomba aí, hein?
12: E sabe o que, que o Lamine Yamal fez? Que ele foi lá falar com o irmãozinho dele, não foi? Depois do jogo?
18: Foi.
12: Falou assim, ó. Falou, brother, vou te devolver a fraldinha que você me emprestou pra jogar a Copa. É informação isso aí, Gaviva. Tá bom? Mas vamos lá. O Lamine Yamal jogou bola?
18: E o Neymar foi bem?
12: Não tô perguntando do Neymar.
18: Você fez uma campanha pro Neymar e pra
12: Copa. Eu quero saber se o Yamal jogou a Copa do Mundo.
18: O Yamal chegou machucado na Copa. Ele foi se recuperando na Copa. E ele quase fez o gol do título.
12: Quase
18: a
12: o quê?
18: A primeira bola, quem é que...
12: Pô, aquele raspa, pra não falar o que eu quero falar. Raspa ali, pelo amor de Deus, pô.
18: Quase aquilo, faz o gol da Copa.
12: Ele tinha que fazer como o Ferran Torres, que fez 21 gols pelo Barcelona na temporada, e aí ele bateu em cima. Era ali que o Lamine Yamal devia fazer.
18: Na Copa.
12: Fez um mal que valia. E o Yamal fez quantos na Copa?
18: Mas quem é que foi campeão?
12: Um.
18: Quem foi campeão?
12: A Espanha. Não, mas Lamine Yamal já tá bom pra jogar no tricolor já, fraldão.
18: Ah, 300
12: fraldão.
18: Milhões de euros, vai lá comprar
12: fraldão.
18: O menino, 300 milhões de euros.
12: Fraldão, ó, agora, agora falando sobre...
21: Troca pelo Rian Francisco.
18: Troca aí.
12: Agora, ó, é o seguinte,
18: boa, Gaviva.
12: Qual foi a decepção da Copa na sua opinião, Gaviva?
21: Sinceramente, eu não sabia dessa rivalidade sua, Weber, com o Veloso sobre o Lamine Yamal. Mas falavam tanto desse cara, eu esperava muito mais desse cara aí, velho.
12: Sim, com certeza. Até o espanhol esperava dele. É. Né? Os torcedores da Espanha, com certeza, se você fizer uma enquete, fala assim, e aí, o que, que você achou do Yamal? Ninguém vai falar que ele jogou bem a Copa do Mundo. Mas ele não jogou nem em fase de grupos, ele conseguiu jogar, ô Gaviva. Mas qual a maior decepção?
21: Jogou bem ontem.
12: Ah, fala, Gavi.
21: Quem jogou bem ontem, quem entrou e deu uma mudada no jogo, eu e a Giscanto, a gente tava acompanhando lá, e o cara tem um coque assim no cabelo.
12: Ah, o Nico Williams.
18: Nico Williams, pô.
21: Tá, o cara entrou bem no jogo, hein?
12: O Nico Williams, em poucos minutos que esteve em campo, fez mais que o Yamal. Fez mais que o Yamal no jogo todo.
18: Deu assistência.
12: Fez
18: deu
12: mais.
18: Assistência pro gol.
12: Isso. Fez mais que o outro.
19: Foi pra cima.
12: A bola. Exato. A bola chegava no Yamal, ele olhava pro lado e tocava. Olhava pro lado. Qualquer um faz isso. Qualquer um faz isso. Ó, é o seguinte. Ô, Gaviva, o que você fez no final de semana, Gaviva? Que você tá corado? O que tá acontecendo?
21: É, mano. Então, já que, né, hoje, segunda-feira, que a gente volta com tudo e a volta do Brasileirão oficialmente, a gente teve o jogo do Peixe na quinta, mas foi um jogo isolado, e aí vai voltar agora, Sul-Americana, vamos ter Brasileirão, vamos ter de tudo aí, né? Eu fui pra Baixada Santista, eu amo a cidade de Santos, não torço pro Peixe, todo mundo sabe, mas eu amo Santos, eu fiquei lá... Nossa, mãe do céu, debaixo do guarda-sol, mesmo debaixo do guarda-sol, tô com a cor da Peppa Pig, velho. Tô cor de rosa aqui. E foi só as caipirinhas, água de coco e a cervejinha e pé na areia, moleque.
12: Boa, Gaviva, boa. Aí sim, hein? Terra de Luciano Fatioli. Como é que tava o mar, Gaviva? Como é que tava o mar? Gostoso?
21: O mar tava quase sem onda nenhuma. Bandeira verde, porque aí a CETESB passa pra dar qualidade da água, tudo beleza. Mas quem entra na água, velho? Aquela água gelada que tava.
12: Acho mesmo.
21: Por causa que é o mês de julho, não sei o que é. E o pior, você vai tomando cerveja, você tem que entrar no mar, né? Aí eu entrava até o joelho, dava uma agachadinha e voltava.
12: Tem uns pais malucos que tem que entrar com o filho na água, não escapa, viu, rapaz? Um gelo lascado que tava. 5 horas e 41 minutos. E na sua opinião, Veloso, qual foi a decepção da Copa?
3: A decepção da Copa? De time, jogador, não entendi.
12: Pode escolher. Eu escolho a seleção portuguesa com aquele meio de campo com Vitinha, Bruno Fernandes, que ia arrebentar e não arrebentou nada.
3: Você sabe que pra mim a grande decepção, assim, pessoal que eu tive foi o Ancelotti. Ancelotti, eu esperava muito desse cara, viu? Esperava que ele pudesse fazer uma revolução, convocação diferente, barrar algum jogador,
12: conceito,
3: dar uma mexida.
12: Jogo, eu esperava também.
3: Cara, me decepcionou muito. Eu espero que a partir de agora, já em setembro, já vem uma nova convocação, outros nomes, que ele pegou o barco andando, faltava só um ano, se bem que não é justificativa, mas eu espero que ele mude daqui para frente. Mas para mim, a decepção dessa Copa foi o Ancelotti.
12: É uma boa, viu, Veloso? Porque agora o Ancelotti vai ver que é tiro, porrada e bomba, né? Porque na primeira, na primeira passagem aí, na primeira parte da sua passagem, né? Foi tudo mais tranquilo, todo mundo de boa, mas a Copa do Mundo não foi bem mesmo. O Ancelotti não foi bem na Copa do Mundo. No jogo contra a Noruega, entregou a bola para a Noruega, era um esquema dele, estratégia dele, ok, tudo bem, mas deu muito errado, né? Não, acabou eliminado por uma seleção, na minha visão, de segundo escalão, mas acabou caindo. Agora o bicho pega, Ancelotti. Agora o bicho pega. E outra, tá ganhando muito bem para isso. Para vocês terem uma ideia, o Ancelotti ganhou mais, ganha, né? Mais que o dobro que os dois que disputaram a final da Copa do Mundo.
3: É o maior salário da Copa.
12: É o maior salário da Copa e mais que o dobro juntando os dois, tá? Luiz de la Fonte e o Scaloni. Então, os dois não chegam a 5 milhões de euros anuais. O Ancelotti são 10 milhões de euros anuais de salário. Então agora tem que fazer valer o salário que você está recebendo, Ancelotti, porque agora vai ser cobrança. Você vai ver, jogo contra a Austrália, o bicho já vai pegar para você. Até na convocação o bicho já vai pegar. E na sua opinião, Renan, quem você acha que foi a decepção ou a seleção, enfim?
19: O Veloso citou o Ancelotti, e eu concordo totalmente com ele. Vários outros treinadores, eu já falei aqui, vários outros treinadores me decepcionaram muito. Tuchel, e treinadores muito conceituados, né? Ancelotti, Tuchel.
12: Tuchel foi mal, hein?
19: Mal. Nossa demais. Senhora. O da Holanda.
12: Foi pior que o Ancelotti.
19: O da Holanda, o Ronald Koeman. O de Portugal, o Martínez, Roberto Martínez.
12: Também.
19: Mas eu vou ficar com a seleção portuguesa, Weber. Por quê? Quando você junta quatro jogadores bicampeão de Champions, quando você tem um Bruno Fernandes, o maior assistente na história da Premier League numa edição. Foi essa, 21 assistências. Jogadores de ponta, João Félix.
12: Cristiano Ronaldo.
3: Ronaldo 41 já.
19: E todos mas peraí, Veloso. Todos esses daí, pra municiar o Cristiano Ronaldo, eu falei, rapaz, esses caras vão atropelar todo mundo, velho. E não chegou nem perto disso.
12: Não.
19: Nem perto disso.
12: Não.
19: Lateral esquerdo voando. Lateral direito tinha 3.
12: Tinha.
19: O goleiro foi bem, o goleiro se livra. O Diogo foi bem, ele que se livra nessa história. O resto, acho que pra mim a maior decepção é Portugal.
12: Eu também, essa Portugal. Olha, gente, Portugal era só ficar em primeiro do grupo e ia pegar esse caminho baba aí da Argentina. Ia pegar esse caminho baba da Argentina.
19: É o que todo mundo esperava, né?
12: Assim, era a Argentina.
19: Final, Messi contra Cristiano Ronaldo.
12: Exato, era o que todo mundo aguardava, né? Quartas de final. Messi contra Cristiano Ronaldo. Era quartas. Era quartas, não, aí na
19: semi é o Brasil,
12: semi era o Brasil, Inglaterra, Noruega, enfim,
19: sim.
12: Mas Portugal foi realmente muito mal, grande decepção da Copa do Mundo, mas concordo com o Veloso, Ancelotti também é uma das grandes decepções do Mundial. E na sua opinião, Gaviva, eu perguntei para você, já não, né?
21: Sobre decepção de jogador individualmente, eu também concordei com o Lamine Yamal,
12: mas verdade.
21: A seleção de Portugal, eu esperava mais também. A seleção grande como a Alemanha ter saído tão cedo também, Alemanha, que já brilhou em tantas Copas, mas Portugal, todo mundo falava muito sobre Portugal, e eu estava esperando muito mais.
12: É, com certeza. O Bruno Fernandes tem mais uma Copa pela frente? Não, não, não
19: lembro. Acredito que sim, Weber.
12: Ah, não, já vai estar com uns 35, hein?
19: Tem.
12: Será que dá? 31 já. Vai fazer 32 agora, vai chegar com 35 lá. Bom,
19: seleção portuguesa vai ter uma boa renovação, porque você pega aí, ó, Cristiano, Bernardo Silva, possivelmente Bruno Fernandes. Já vai ter uma
12: mudança boa.
19: Uma mudança boa já.
12: Quem vai ter, é isso que eu queria discutir aqui, quem vai ter uma mudança absurda é a seleção argentina.
19: Ah, essa sim.
12: Essa vai, porque olha, foram 17 remanescentes da última Copa e não terão Messi. E aí, Veloso?
3: É, aí muda tudo, né, Weber? Você não ter... Porque o Messi foi o principal jogador da Argentina e da Copa também.
12: Carregou esse time da seleção argentina nas costas.
3: Carregou e o time jogava para ele também, né?
12: Sim.
3: Mas o Messi foi peça fundamental. E a Argentina vai ter que se reestruturar, até porque vai perder o Messi. Então já tem que mudar toda a forma de jogar. E os jogadores que vão perder também, né? O Tamendi, o povo vai sair tudo. Então é uma mudança muito grande, uma reformulação que tem que ser feita, mas... Cara, o argentino para meia, assim como está saindo o Messi, sempre aparece, né? Você vê o Almada que está por ali, que jogou alguns jogos, poderia ser melhor utilizado até nessa Copa do Mundo. Então tem o Flaco, que no Palmeiras está voando, não sei se continua, pode ir para a Europa. É um cara que também deve ganhar mais espaço.
19: Nico Paes, conhece o menino Nico Paes? Joga no Como da Itália com o Cesc Fábricas. Eu nem lembro se ele entrou nessa Copa. Joga muita bola, Weber. E é menino novo.
12: Ele entrou, no primeiro jogo, se eu não me engano.
19: Não sei se ele é do Real Madrid. Ele era do Real Madrid. Daí o Como... Ele foi emprestado. É o Real Madrid. Eu não sei qual que é a história.
12: Eu não sei se foi esse, não. Foi o mexicano lá. O menino mexicano que é Nico também, não é ou não?
19: Não lembro.
12: A revelação lá.
19: Tem um outro que é do Estrasburgo. Que agora me fugiu o nome dele. Que também é um ruivinho assim, cabelinho encaracolado. Muito bom jogador.
3: Ah, eu vi esse menino. Bom jogador.
19: E me fugiu o nome dele agora. E Veloso?
3: Bom jogador esse menino.
19: Lembra aqui, o último Brasil e Argentina. Quanto que foi o jogo?
12: 4-1.
19: O Messi estava em campo?
3: Não estava, né?
19: Não estava. Então, o principal, eu acho que para a Argentina agora, Weber... E um detalhezinho, né? Que decepção a Argentina no jogo de ontem, hein?
12: Que mas decepção. Não era decepção, eles não conseguiriam jogar.
19: Não, Weber, não.
12: Eles pegaram só baba. Não. Por isso que ontem todo mundo está assustado. Não,
19: desculpa.
12: Ó, você eles não tinham.
19: O Renan.
12: Veloso. Não, o Renan, não, eles não tinham condições de criar nada. Eles só pegaram baba a Copa do Mundo toda. Não. Só pegaram, Argélia, Áustria, Jordânia, Cabo Verde, Egito, Suíça, aí foram pegar aquele time covarde da Inglaterra, que eles se atrapalharam depois quando a Inglaterra ajudou, né? Foi lá com os 10 jogadores para dentro da área, eles conseguiram virar o jogo. Eles não tinham condições de criar nada. O time era mentiroso, esse time da Argentina.
19: Veloso, concordo que é difícil jogar contra a Espanha. É. Só que dá pra você fazer um pouco mais.
3: Vou te falar.
19: Nenhum chute em 90 minutos.
3: Se o Enzo não fosse expulso, eles iam levar pros pênaltis.
19: E a chance de ser campeão era grande.
3: Era grande.
12: E outra,
19: era grande.
12: Não, tudo bem. Ô, Veloso, outra coisa que eu vi nessa Copa. Pô, a arbitragem fechou os olhos para as atitudes dos argentinos.
19: A Argentina foi protegida a Copa inteira. A Copa inteira, a Argentina.
12: É isso, contra a Inglaterra, o Enzo Fernandes poderia ter sido expulso logo no início da partida. Ele bate por baixo, dá um soco no cara. Ontem teve a do Enzo Fernandes, mas teve uma antes, que eu não lembro de quem que é, do Paredes, que ele vai com o braço para dar um soco no rosto do espanhol.
3: Humilhado,
12: exato.
19: Para dar porrada só.
12: Não, eles bateram e eles viram que a arbitragem não marcava as faltas, eles foram aumentando a dose, foram aumentando. O Messi mesmo era para ter sido expulso no primeiro jogo, estaria fora da segunda partida, não marcaria nem os gols que fez. A Argentina teve ajuda, conivência da arbitragem durante toda a Copa contra essas seleções fraquíssimas que eles enfrentaram.
19: Olha a falta que deram ontem no gol do Nico Williams.
12: Sim.
19: Olha a falta que deram
12: Do Otamendi, né?
19: Do Otamendi, é. Aí, o pisão no pé no jogo contra o Egito. Daí, lá, o outro pisão no pé, já o VAR não foi olhar. A Argentina foi... Pô, tem lá seus
3: mesmo médicos. No cruzamento contra a Inglaterra, o Messi pisa.
19: Pisou no pé do Spence.
3: Pisou.
19: Ele ficou até pulando lá, daí não desistiu do lance. Talvez se ele ficasse caído, eles olhariam de uma outra forma. Mas assim, não quero tirar o mérito da Argentina. Pô, foi uma história, né? Um enredo legal, né? De virada.
12: Só contra a baba. Só contra a baba. Weber,
19: mas foi legal. Foi legal de ver, né? Você vendo o Messi com 39 anos sendo decisivo. Eu não achei que ele pudesse ser tão decisivo assim na Copa. E ele foi, né? Foi legal. Agora, o novo planejamento para um novo ciclo de Argentina, na minha opinião, a primeira coisa que o presidente da Federação Argentina tem que fazer é segurar o Scaloni. A primeira coisa que ele
20: segurar,
19: tem que fazer.
20: Ah, vai segurar.
19: Mas a entrevista do Scaloni ontem, que ele falou?
12: Acho que
19: eu vou ficar até dezembro, mas é difícil que continue.
12: Sim.
19: A primeira coisa, ele convenceu o Scaloni. Porque o Scaloni, ele tem capacidade de montar grupo.
12: Não, para ele conseguir levar esse time à final da Copa do Mundo...
19: Pô, ele tem a capacidade de montar grupo que se mata por
20: eu
19: ele.
20: Eu acho que a Argentina vai ter menos dificuldade do que a gente para montar um outro time.
19: Rapaz, mesmo, eu também acho.
20: Mesmo sem o Messi. Vai ter menos dificuldade do que a gente. A gente realmente tem que partir do zero. Agora a Argentina, não. A Argentina é vice-campeã do mundo, é campeã do mundo na outra Copa.
19: Mais
20: dificuldade que a Argentina.
12: O problema do ciclo da Argentina, o que eu acho, né, é que a Argentina não vai ter competitividade nas eliminatórias. Já está classificada para a próxima Copa. E aí você perde um pouco da referência. A Argentina foi muito bem, né, nas eliminatórias sul-americanas, conquistou a Copa América, né, na questão da competitividade ela foi muito bem. Só que é complicado, né? Ela vai passar um ciclo todo, 4 anos, sem jogar só a Copa América em 2028. Mas vai jogar eliminatórias como se fosse café com leite, né? Argentina, Uruguai e Paraguai já estão na próxima Copa por conta dos jogos que serão realizados aqui na edição de 100 anos da Copa do Mundo. O Uruguai porque foi campeão e o anfitrião em 1930, a Argentina foi vice-campeã na ocasião e o Paraguai porque a Conmebol foi criada, está no Paraguai e foi criada a primeira confederação de futebol continental. Fala, Gaviva!
21: Falando do técnico da Argentina, o cara chorando lá na coletiva, você vê que o cara tem vergonha na cara, né?
12: Sim.
21: O cara perde, não tá de risadinha, o cara tá sentido, o cara tá magoado, tá triste, tá envergonhado de ter perdido perante o povo argentino. Olha, eu só chorei igual Scaloni, né?
12: É.
21: Só chorei igual ele uma vez na vida.
12: Quando?
21: Foi quando a Gis Creuza descobriu a senha do meu celular. Foi só essa vez. Não sabe o rolo que deu, velho.
12: Boa, Gaviva. É o seguinte, rapaz. Outra coisa vergonhosa, na minha visão, né? Eu falei aqui pro Renan no SBT Esportes Interior. Daqui a pouquinho, hein? Às 7h15, o SBT Esportes Interior, pessoal de Araçatuba que tá ouvindo 90,1. No SBT Esportes Interior, eu vou falar sobre isso. Os ingleses comemorando aquele terceiro lugar naquele jogo de churrasco, velho. Vocês não têm vergonha na cara, pô. Tem vergonha na cara de comemorar um negócio desse. 6-4, um jogo de churrascão. E os caras comemorando o terceiro lugar.
20: O bicho foi bom, pô.
12: É, foi bom.
20: É, deve ter
12: sido. Na Espanha, o bicho foi 4 milhões para cada jogador. 4 milhões de reais.
20: Eu acho que pro visto, pro terceiro lugar, acho que era 30 milhões de dólares.
12: É.
19: Uns 4 milhões de reais para cada jogador?
12: É, pouco, né? Se parar para... Pra fazer a conta
20: O Brasil ganhou 3,5?
12: É.
19: O Palmeiras, pra ser campeão da Libertadores aí há 2 anos atrás, era 1,5 milhão cada um?
12: É.
19: Você pega uma Copa do Mundo, achei pouco.
20: Não, o Brasil ficou nas oitavas, foi 3,5, pô.
12: É, a Espanha faturou 255,5 milhões de reais, né? E os jogadores dividiram quase 115 milhões, o que dá aí cerca de 4,4 milhões de reais brutos em premiação paga pela federação. Mas a gente fala de 4 milhões de reais, não são 4 milhões de euros, daí despenca, né, para menos de 1 milhão, né? Hoje o euro quanto tá? 6?
20: 6.
12: 6 tal, deve estar uns 600 aí, sei lá, mais ou menos por aí, 600, 700 mil euros, fala.
19: Eu tô dando uma analisada aqui, essa renovação da Argentina, você pega o Enzo Fernandes, ele tem idade mais uma Copa. O McAllister tem idade para mais uma Copa.
12: Mas já vão chegar muito velho.
19: O Julião,
12: não,
19: com 29 anos, pô.
12: Ah, tá bom.
19: É muito velho?
12: Sei tá bom. Lá,
19: acho que
12: não, mas,
19: tá de boa.
20: Não, mas 29 não, pô.
19: O McAllister tem 27, então ele chega com 31.
12: Isso.
19: É? O Enzo Fernandes tem 20. O Enzo Fernandes tem 25.
12: Vai chegar com 29.
19: 29. Aí, o Julián Álvarez.
12: É novo.
19: O Julián Álvarez tem 26.
12: Vai chegar lá com 30.
19: Com 30. Aí você pega
12: mas,
19: que eu te falei, o Valentim Barco é o nome dele, esse do Estrasburgo. Valentim Barco, 21 anos. O Nico Paes, 21 anos. Então, eu...
3: Giai, 22.
19: Giai, 22, pra renovar a lateral. Os laterais são velhos.
3: É,
19: isso aí vai ter que ter uma renovação. Ah,
0: a zaga
19: tá, o sistema defensivo, sim.
0: É.
19: Mas eu acho que ele já tem ali um esboço do que pode ser uma seleção que sem o Messi, vou repetir aqui, sem o Messi, atropelou o Brasil na eliminatória. Atropelou o Brasil com meio de campo, né? Porque quando... Daí tem o Almada, esqueci Almada. Do Almada. O Almada é menino novo.
3: O Almada tem 24 anos.
19: Quando ele não tem o Messi, quando ele não tinha o Messi, nas ocasiões que ele não tinha o Messi, o que o Scaloni fazia? Povoava o meio de campo, dava uma consistência, um toque de bola, né? Porque essa Copa do Mundo, e quando tem o Messi em campo, é um esquema coletivo para um jogador jogar, para um jogador se destacar. Ontem isso não aconteceu, mas é o que aconteceu na Copa o tempo todo. Sem o Messi, talvez ele tenha até mais liberdade de variar, né, de criar. Eu acho que, primeira coisa, segurar o Scaloni, mas a Argentina acho que está na frente do Brasil.
12: 17 horas e 57 minutos, vamos para um rápido break. Na volta, sua participação pelo WhatsApp 11 943 805 100, também pelo YouTube. Eu vou botar o Yamal para descansar. Descanse, Yamal. Você conquistou o título, Yamal. Mas o fraldão você devolve pro seu irmãozinho, tá bom, Yamal? Fala, Gaviva.
2: O Bruno Rota, nosso amigo Bruno Rota na escuta.
12: Sim.
2: O homem que quebrou o Havaí Drinks. Fiz esse negócio de ficar pendurando no Havaí Drinks, pendura, põe na cardeneta, quebrou o Havaí Drinks lá na Edgar Facó.
12: É, rapaz, nossa, Bruno Rota, a gente falou tão bem dele esses dias aqui, né, Gaviva? Grande Bruno Rota. Olha, rápido break, voltamos já já com pão de alhozinho, dá jogo.
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0: 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Vamos bombando, tá bombando o jornalismo Nova Brasil, tá bombando o Nova Brasil em Campo, como diria aquele nosso amigo. É o seguinte, ó, Rodrigo Ávila, boa tarde, Weber, toda a equipe, nota 10. Quando você vai fazer a caravana do Weber Nova Brasil em Campo pelo interior? É uma boa, hein?
1: Boa ideia, hein?
0: É uma boa ideia, hein, esse negócio da caravana do interior, hein? Gente passeando pelas cidades onde a Nova Brasil arrebenta, e Campinas. Vamos ver isso daí, é uma boa. Forte abraço, Rodrigo, São Paulino de Bragança Paulista. É, porque a gente vai ali para aquela região ali do Vale, né? E vai por Bragança Paulista, Santa Isabel e vai embora, né?
2: Já pensou?
0: É.
2: Ninguém pode levar as esposas, hein?
0: É. Como é que é, Gaviva?
3: Vai não!
2: Não pode levar as esposas.
0: Ah, não?
2: Tipo, por quê? Que pescar que nada. É igual a música do Bruno e Marrone, que pescar que nada.
0: São José dos Campos, 91,5. Um abraço para vocês que estão conosco aqui no Nova Brasil em Campo. Luizão do Parque Peruche, o Edson e Nohira de Nagoya, título da Espanha foi merecido. É, nós temos o rei eterno Pelé, a Argentina tem o príncipe Messi, será inesquecível. O Reinaldo lá de Americana, o Sidney Paulino Teixeira de Cajamar, um abraço pra você. Lá no Jornalismo Nova Brasil, Levi Pedroso, Lausanne Paulista, um abraço. Quem mais? Ivanildo Franca. Trabalhei com o Bruno Rota na Câmara Municipal de São Paulo. Ah, no gabinete do ex-vereador, capitão Conte Lopes. É verdade, rapaz. É, o Ivanildo tá falando que a decepção dele foi o Vitinha de Portugal para muita gente, viu?
1: É, foi mais ou menos o que a gente citou, né?
0: É.
1: Campo de Portugal não produziu nada.
0: Nada. A gente já vai falar do Corinthians, né, com o nosso Edson Rufino, que hoje esteve lá no Itaquerão acompanhando o treino do Corinthians. Mas antes, vamos lá para as mensagens no WhatsApp. Já temos, já? Então vamos lá. O pessoal manda mensagem, participa e vai pro ar.
4: Oi, Nova Brasil, Solange aqui de Cotia. Viu, bonitinho o futebol da Espanha, né? Eu fiquei muito orgulhosa. E, meu, substituição, trocava jogador e não caía o nível do futebol. Achei lindo mesmo. Fiquei decepcionada foi com o futebol que a França apresentou no sábado. O que vocês acharam?
0: Foi feio mesmo.
5: Ô, Ever, boa tarde. Sidney de Cajamar, Ever. Tô com você, Ever. Essa Argentina não tá com nada, não, Ever. Eu torci pra Espanha, Ever. Eu e meu cachorrinho aqui, ó. Muita gente ia estourar rojão, ó. Achei pouco. É que nem o Zagallo falava, torcer pra Argentina, não, Ever. Um abraço, Sidney de Cajamar.
6: Boa noite, Nova Brasil. Boa noite, Weber. Boa noite a todos. Levi Pedroso, Zona Norte. É, deu certo, hein? O Argentina tomou um vareio de bola que deu até dó. Vai, Espanha. Um abraço a todos.
0: Abraço.
7: Fala, Weber Lima, Gavião. Ô, Weber, toda vez que o Gavião vai falar o nome da mulher dele aí, eu tampo o ouvido do meu filho. Eu acho que é um palavrão o nome desse. Giscruza? Deus me livre.
8: Boa noite, Nova Brasil. Boa noite, Weber. Weber, vamos parar, né, um pouquinho de pagar pau pros outros times, pra Argentina. O Veloso acabou de falar que a reformulação da Argentina vai ser melhor que a do Brasil, vai ser mais fácil. Pelo amor de Deus, Veloso, você já tá muito tempo no futebol, tá vendo que não é assim. Vamos dar um pouco de valor pra seleção brasileira também. Para de pagar pau pros outros. Para de pagar pau pras outras seleções. Nós temos o Brasil.
0: Direito de resposta, Veloso, em instantes. Aí, vai lá, Veloso.
9: Ah, não, a gente não pode se iludir muito com a nossa seleção, é a realidade, infelizmente, né? A gente vê que nos últimos anos aí, o Brasil, quando enfrenta a Argentina, tá muito longe da Argentina. E por isso, lá surgem jogadores, eu acho que a forma como os jogadores são levados à seleção, uma forma muito de meritocracia, a gente não vê isso no Brasil. Eu falei hoje no programa, Weber, é o seguinte, aqui no Brasil a gente precisa começar a convocar jogador bom. Não jogador que tem bom empresário.
3: Sim.
9: Não é o empresário que tem que ser bom. Quem tem que ser bom é o jogador. Se a gente não mudar essa máxima que está acontecendo na nossa seleção, a gente vai continuar sofrendo com a nossa seleção.
0: E todo mundo aguardava que o Ancelotti mudaria esse tipo de coisa. E já foi uma decepção nessa convocação para a Copa do Mundo. 18 horas e 6 minutos. Mande a sua mensagem no 11 943 805 100. Você mandou o seu nome, o lugar de onde você fala. 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Vamos às informações do Corinthians. O Edson Rufino esteve hoje lá no Itaquerão acompanhando o treino do Corinthians e as informações do Timão com o nosso Rufino. E aí, Rufino, beleza?
10: E aí, beleza, Weber? Tudo certo? Salve, salve, amigo torcedor. Vamos juntos com detalhes e informações do Timão. O Corinthians liberou hoje parte da atividade. A imprensa pôde acompanhar, claro, reportagem Nova Brasil em Campo. Acompanhou tudo de perto. O treinamento aconteceu na arena. Foi um pedido do técnico Fernando Diniz, devido à troca do gramado. Ele quis essa atividade dos atletas no próprio local do jogo da próxima quinta-feira contra o Remo, jogo válido pela 19ª rodada do Campeonato Brasileiro. Estivemos acompanhando parte da arena, que teve retirado as cadeiras para caber mais torcedores, uma reforma que está sendo feita na arena para o público ser maior nos jogos do Timão. E eu trago como convidado o Caio César, falando a respeito dessa preparação do Timão. Vamos acompanhar atentamente o que disse Caio César.
11: Uma semana que a gente vem aprendendo cada vez mais com o professor Diniz, passando cada vez mais informações para a gente, enchendo a gente de informações para a gente chegar no jogo contra o Remo, sabendo o que a gente vai fazer, né? A gente veio de um amistoso aí contra o Cascavel, que a gente frisou mais melhorar a nossa parte física, e eu acho que a gente conseguiu sair de lá um pouco melhor fisicamente. Então essa semana é a gente continuar evoluindo, continuar trabalhando para chegar contra o Remo, né? E ganhar os 3 pontos, né? E o jogo contra o Grêmio, eu falo isso, né? Fiz um jogo muito bom em que eu pude fazer meu primeiro gol, estava muito confiante. Infelizmente, né, para mim teve a pausa da Copa, porque eu queria continuar jogando, queria continuar performando, mas eu acredito que eu venho continuando performando, né, nos treinos, e acredito que tiro futebol feliz, né, de dribles, e esse é meu futebol e eu não vou perder ele, e a Fiel pode esperar muita disposição de mim também.
10: Muito bem, acompanhamos atentamente o que disse o Caio César, acompanhamos o treinamento direto da Arena do Timão e tivemos algumas informações, entre elas a possibilidade da negociação do André. Diretoria vive essa expectativa. 18 milhões de euros seria a proposta da Juventus da Itália e mais 4 milhões de bônus por metas alcançadas. O Wesley tem negociações adiantadas também e o Arthur continua sendo o sonho do Timão. A preocupação de momento são os problemas financeiros. Mais um transfer ban por dívida, a CBF está chegando e o Corinthians correndo contra o tempo para acertar essas dívidas e poder inscrever novos atletas. Então é isso, falei do Corinthians, direto da Arena do Timão. Até mais, um abraço, amigo.
0: Um abraço, Edson Rufino, trazendo as informações do Corinthians na próxima quinta-feira. Corinthians e Remo na Nova Brasil a partir das 19h. Todos os detalhes direto do Itaquerão, com a narração do Cleiton Gamarra, os comentários do Veloso e as reportagens do nosso Rufino. Em relação ao Corinthians, né, segue a novela de Memphis Depay. A gente já falou muito sobre isso aqui, né, e o Corinthians vai se preparando no CT, no Itaquera, porque por conta da troca da grama. Né, por conta do novo gramado, foi testado aí nesse treino. Dá muita diferença isso, Veloso?
9: O quê?
0: Novo gramado?
9: Do estádio?
0: Do estádio. Para você ter de treinar lá,
9: Ah, é bom, Weber.
0: É bom?
9: Eu gostava de treinar no local do jogo também. Eu acho que até
0: antigamente era mais corriqueiro isso,
9: muito,
0: né?
9: Fazia muito. Às vezes, por exemplo, no Atlético, a gente tinha o CT, ia jogar no Mineirão, a gente marcava, pedia para marcar jogo, treino lá no Mineirão, a gente ia treinar lá. Então é bom para o jogador, ainda mais com troca do gramado, não sei a diferença hoje, né? Mas hoje tem um gramado mais rápido, um pouco mais lento, um pouco mais alto, depende da forma como corta. E eu acho importante, sim, você treinar no local que você vai jogar. Sempre é bom quando você tem essa oportunidade.
0: Ô Renan, você pegou uma fase que dificilmente é pro Morumbi, né? Fazer treinos, né?
1: A gente ia, Weber. Depende
0: era difícil,
1: do treinador,
0: né?
1: Depende do treinador. Com o Cuca a gente ia mais. Porque o Cuca gostava de treinar, quando era jogo de Libertadores, ele gostava de treinar na hora que ia ser o jogo, lá no Morumbi. E o bom pro atleta também, não sei se o Veloso compartilha da opinião, mas é de você pegar referências do estádio.
9: É, referência, falei.
1: Faz muito tempo que os jogadores não jogam, né? No estádio. Não só pelo gramado, mas as referências para passe, passe longo, goleiro, saída de bola, tempo de bola, essas coisas. Eu acho que é importante. Provavelmente o Corinthians trocou o gramado para colocar um gramado também de muita qualidade, como sempre
0: sim,
1: foi.
0: É misto, né, o do Corinthians.
1: Como sempre foi, de muita qualidade. Sempre baixinho, bem molhado. Os adversários têm problema de jogar lá, né? Sempre escorregam demais. Mas eu acho sim importante. A grande notícia aí é a possível venda do André, né? Não por ele, né? Eu acho ele um bom jogador, mas o Corinthians precisa, né? É um time que necessita dessa e demais vendas, né?
0: Precisa vender 10, André.
1: Dos seus jovens talentos, né? Então, se der certo, era o Milan, depois foi o Benfica, é isso?
0: Isso.
1: E agora a Juventus. O menino tá com o mercado amplo aí, hein?
0: Ah, ele é bom jogador, Ô, Gaviva, como é que é esse negócio de gramado, Gaviva? Você gosta de jogar num gramado mais alto, misto? Como é que é, Gaviva?
2: Eu gosto quando a grama tá bem aparadinha e grama molhada. Eu prefiro, porque aí...
9: Fica mais rápido, né?
2: O jogo flui mais rápido. Ainda mais se você precisar, né? Se precisar de um ou dois ou mais gol, né? Aí você...
0: Tá bom, meu amigo.
1: Eu vou embora. Eu não tenho capacidade.
0: 18 horas.
9: Dois ou mais gols, hein, cara?
0: Dois ou mais gols. Tá voando, hein, Gaviva?
9: Tá voando, hein, menino?
2: Mas aí, mas pra fazer dois ou mais gols, não chama depois pro antidoping. Que aí
9: vai... A Rita é comprometida.
0: Ô, Gaviva, e naqueles gramados que às vezes a gente vê lá, que tá tudo arrebentado, gramado careca, os caras colocam aquela areia verde pra tapear.
2: Aí não dá nem vontade de entrar em campo. Aí você sabe que você pode sofrer uma contusão, você pode... Não, de repente, nessas horas assim, eu até prefiro não entrar em campo. Vamos deixar esse gramado recuperar aí, né? Melhor.
0: É melhor.
2: Entrar e fazer feio.
0: É, boa, Gaviva. 18 horas e 14 minutos. Vamos trazer as informações do Tricolor, o São Paulo, na Nova Brasil FM. São Paulo que só contrata craque. Felipe Oliveira, tudo bem, Felipe?
3: Um abraço, Weber Lima, um abraço, amigos ligados na Nova Brasil em Campo, todo mundo sintonizado na Nova Brasil FM. Falaremos agora sobre o São Paulo Futebol Clube, que nessa última sexta-feira encerrou os seus jogos-treino nessa intertemporada, nessa paralisação para a Copa do Mundo. O tricolor paulista entrou em campo duas vezes nessa última sexta. Na primeira, com um time mais titular do que reserva, o tricolor paulista venceu a Ferroviária por 2-1. Gols marcados por Luciano e Gustavo Santana. Inclusive, olho em Gustavo Santana. Jogador formado no Sub-20 do São Paulo, jogou a última temporada na categoria, foi o vice-artilheiro do tricolor paulista nessa última temporada, atuando no Sub-20, subiu para o futebol profissional nessa temporada, ainda não teve muitas oportunidades nem de ser relacionado. Mas nessa intertemporada, nessa paralisação, nos jogos treino, ele já tem 3 gols marcados. Pode pintar nesse retorno de Campeonato Brasileiro no time do São Paulo Futebol Clube pode ser um cara interessante e uma peça para o São Paulo de Dorival Júnior nesse retorno. O segundo jogo foi um empate com um time reserva dessa vez contra o Grêmio Mauaense por 1-1. O tricolor paulista retorna agora e já avisa completamente o seu duelo contra o Atlético Paranaense nessa quarta-feira, o retorno do Campeonato Brasileiro pela 19ª rodada do Campeonato Brasileiro, jogo no Cícero de Souza Marques em Bragança Paulista às 9h30 da noite. São Paulo Futebol Clube está fora da zona de classificação para a Copa Libertadores, que é o grande foco do São Paulo para esse restante da temporada. Vitor Sá, reforço já anunciado, será apresentado amanhã no CT da Barra Funda. O Newton ainda não tem data para sua apresentação e o São Paulo ainda tem dois reforços para serem anunciados. Aurélio Butá, lateral direito angolano naturalizado português, e o zagueiro de 31 anos, Domingos Duarte, que também já está na capital paulista. Resta apenas a oficialização do São Paulo Futebol Clube. Essas são as informações do Tricolor Paulista nessa segunda-feira. Volto com vocês aí do estúdio. Grande abraço, Weber.
0: Tá certo, São Paulo se preparando aí, um time diferente pelo jeito, né, para a partida contra o Atlético Paranaense que acontece em Bragança Paulista. São Paulo precisa vencer, o Renan vai falar sobre isso, o Veloso, o Gavião, a sua participação também no WhatsApp no 11 943 805 100. Mas antes a gente vai para um rápido break e na volta a sua participação no YouTube, no WhatsApp, lembrando para você que você concorrendo pelo WhatsApp, mandando a sua mensagem pelo WhatsApp, seu nome, lugar de onde você fala e a sua opinião, você está concorrendo a uma Alexa. Só antes do break, só para ver como é que está aqui a nossa enquete: 89% dizendo que sim, foi justa no jornalismo Nova Brasil, e 97% falando que foi justo realmente o título da Espanha na Copa do Mundo. Rápido break, voltamos já já com o Nova Brasil em campo, com pão de alhozinho, resenha boa, tem pão de alhozinho, dá jogo!
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1: 8 horas e 21 minutos, voltamos com o Nova Brasil em Campo, com pão de alhozinho, resenha boa, tem pão de alhozinho da jogo. Olha aqui, ó, pessoal concorrendo a uma Alexa na sexta-feira, o sorteio no 11 943 805 100. Lembrando que amanhã já voltamos na quinta, mas aí sim, com força máxima, o futebol da Nova Brasil amanhã, com a transmissão de Universidade Central e Santos. Existia uma dúvida em relação à realização do jogo, muito por conta do que aconteceu na Venezuela, os terremotos e tal, mas o jogo vai acontecer, Universidade Central e Santos, amanhã, a partir das 8:30 da noite, aqui no Futebol da Nova Brasil, com a narração de Hugo Botelho, os comentários de Renan Teixeira e as reportagens de Antônio Lima, amanhã no Futebol da Nova Brasil, com a interação do ouvinte, né, com o ouvinte e o humor do Gavião, e também estarei nessa na abertura do intervalo. E no melhor pós-jogo no rádio, o Confira Comigo no replay. 18 horas e 22 minutos. Vamos aqui com o pessoal que participa conosco. O Rafael Mingotti falando: o Weber faz 10 anos continua falando errado o nome do estádio do Corinthians. Rafael, você tem todo o direito, você tem que escolher, velho, o que você quer da vida. Isso daí não é um problema meu. Mas eu aqui eu não falo. Eu falo a Casa do Palmeiras, a Arena do Verdão, eu falo. Falo Itaquerão, falo Morumbi e Vila Belmiro. Eu não vou ficar fazendo. Rapaz, para você ter um nome, a empresa, para ter um nome dito em qualquer setor de comunicação, ela precisa pagar por isso. Ela precisa ter uma parceria por isso, é fato. Aí, como é que fica o pão de alhozinho que investe numa parceria aqui na rádio? Eu fico abertamente falando de outras marcas? Para com isso, pô. Ou você trabalha de graça também, o Rafael Mingotti? Trabalha? Você faz doação? Como é que você faz? Você é voluntário? Ah, pessoal, que é esse negócio? Ah, tem que falar o nome do estádio. Ué, tudo bem. A gente chama lá a empresa agora, a instituição financeira do Palmeiras. A gente está de portas abertas aqui. A gente faz a parceria, não tem problema nenhum. Aí a gente fala, investe na rádio, a gente fala. Meu, isso daí pra mim é completamente errado, né? Mas tudo bem, cada um faz o que quer. Eu não. Cadê? Quem mais aqui? E aí o cara fica nisso daí, só do Corinthians ele fala. Por que você não fala do Palmeiras? Eu não falo o nome também, né, da Arena do Palmeiras, que mudou de nome. Não fala do São Paulo também. Tinha que falar aqui, ô Rafael Mingotti também. Deixa eu ver quem mais. Chico Estel, é isso? Um abraço para você. CR7 chega já na próxima época aos 1.000 gols oficiais. Com os amistosos já tem 1.025 gols. Eu não sei dessa história. Não sei, mas 1.000 gols oficiais, eu acredito que o Cristiano Ronaldo chegará sim, ô Chico. Um abraço para você. Cadê aqui? Carlos Adriano Barbosa. Rapaz, é uma boa, hein, o Carlos Adriano Barbosa, falando que a caravana podia chamar Churrasco da Nova Brasil no interior com pão de alhozinho. É verdade. Nossa, um abraço pra você. Boa. É, rapaz, é isso daí. Bom, é o seguinte, vamos lá. Vamos falar do tricolor. Precisa ganhar, hein, Renan? Não tem outro resultado pro São Paulo. Na quarta-feira, contra o Atlético Paranaense, transmissão da Nova Brasil. A gente vai trazer todos os detalhes. Jogo em Bragança Paulista. São Paulo pega o Atlético e precisa ganhar, Renan. Não tem, o São Paulo não tem conversa, até porque qualquer outro resultado já coloca o São Paulo provavelmente na parte de baixo da tabela e se aproximando dos times da zona do rebaixamento, Renan.
2: E dois jogos fora de casa, né, Weber? Atlético Paranaense
1: e Flamengo. Só isso.
2: É fora de casa. Eu sei que você aí do outro lado do rádio tá pensando, não, mas não, é fora de casa. É lá em Bragança, não é no Morumbi o jogo. Então o São Paulo tem esse jogo difícil contra o Atlético, que pra mim joga melhor fora de casa do que em casa. Eu fiz um jogo Palmeiras e Atlético Paranaense lá na Arena do Palmeiras. E pela característica dos jogadores, né? Pô, muita coisa pode ter mudado, né? São muitos dias parados.

0: muita coisa pode ter mudado, e eu espero que principalmente no São Paulo tenha mudado, Weber. Eu espero que o Dorival tenha aproveitado bem esse tempo para criar ali variações, conceitos novos. O esquema que o São Paulo estava jogando, o esquema tático que o São Paulo estava jogando, era de um time muito espaçado, esse 4-2-4 aí. É um time muito espaçado, muito vulnerável no meio de campo. Então, eu espero que o Dorival tenha aproveitado esse tempo para aprimorar isso daí, para criar novas variações, ideias de jogo. Por que que eu falo que são dois jogos fora de casa? Porque depois do Atlético, São Paulo pega lá em Bragança, é contra o Flamengo no Maracanã, Weber. Aí o empate é goleada. Então, esse jogo contra o Atlético, que é o último da primeira, do primeiro turno, passa a ser fundamental. Passa a ser fundamental. Então, vamos ver o que o Dorival armou aí nesses mais de 30 dias de trabalho aí.
1: Manda um abraço pro Orlando Gaeta. Tá falando aqui que a Espanha mereceu, mas não empolga. Isso é verdade também. Qual a chance do Brasil na próxima Copa? Nossa, 4 anos, cara. Tem muita coisa. Não dá pra gente falar absolutamente nada agora.
2: Aí,
1: é uma... exatamente.
0: O Yamal, há 4 anos atrás, o Yamal nem profissional era. Hoje é o principal jogador do campeonato do mundo.
1: É o principal nome, né? Porque principal jogador não foi.
0: Aí você escolhe.
2: O jogador foi o Rodri, verdade.
1: Foi o Rodri.
0: Mas não dá pra descartar. Qual que é o mais talentoso?
2: Não. O Yamal.
0: Qual que é o mais talentoso?
2: Eu e o Nick Williams.
1: Sim. O Yamal tá no mesmo esquema do Vini Júnior. Joga muito no clube e não jogava nada na seleção.
2: Não, o Vini já é macaco velho, né?
1: Sim, exato. O Veloso, em relação ao São Paulo, é o que o Renato tá falando, né? O São Paulo não pode nem pensar em empatar com o Atlético Paranaense nesse jogo aqui de Bragança, né?
2: É, jogo complicado pro Dorival, mas o Dorival... Quando ele tem tempo para trabalhar assim, ele costuma melhorar os times dele.
1: Verdade.
2: O Dorival, ele aproveita muito bem. Não, o Diniz. O Diniz, a gente tem uma interrogação. A gente vai ver na quinta-feira. Normalmente ele piora. Ele trabalha muito aquela saidinha, aí começa a entregar tudo lá atrás. Normalmente ele piora. Mas o Dorival, não. O Dorival trabalha bem, normalmente melhora os times deles. Chegaram alguns reforços que você não gostou, mas eu acho que... O Vitor Sá é bom jogador, vai ajudar o São Paulo. O São Paulo precisa resolver isso. A velocidade, acertar um jogador que jogue, que tem essa característica de velocidade pelo lado esquerdo, precisava de mais um zagueiro. Além do Arboleda, que você é fã também, que já voltou.
1: Deus me livre.
2: E agora.
0: Chegou o zagueiro. Chegou.
2: Chegou outro zagueiro, sei.
1: Domingos Duarte
2: também chegou. Dá uma ajeitada no time ali atrás. Mudou um pouco a característica do time. Vamos ver como é que esse time encaixa aí dentro de campo. Mas eu acho que o São Paulo pode melhorar um pouquinho, né? Porque também não são contratações de impacto, né? Não dá para fazer, a gente entende. Mas eu acho que o São Paulo pode ser, pelo menos, uma equipe com mais regularidade. Porque começou bem, chegou à liderança do campeonato. Eu falei que você nem ia se lembrar mais disso. E depois caiu muito, né?
1: Mandou embora o Crespo, né? E aí o negócio desandou.
2: Depois foi muito ruim.
0: E talvez o Nino não possa ajudar também. Acho que é um jogador que ele...
1: Mas vai ter o Marcos Antônio, vai ter o Bobadilha,
0: uma estrutura fixa.
1: Pablo Maia,
0: mas ele vai ajudar. O São Paulo...
1: Danielzinho, é verdade.
0: O que o São Paulo sofreu nos últimos tempos? Com o quê? Todo mundo falava. Departamento médico, contusão. Eu acho que agora vai diminuir bastante isso. Teve tempo de preparar os jogadores para suportar melhor esse segundo semestre. Mas o que o São Paulo sempre sofreu? É com isso, com o elenco limitado. Saía um, dois, Veloso. Um suspenso, o outro machucava o rendimento do time. Pum. Eu acho que ali você traz opções para pelo menos manter ali um nível, manter o equilíbrio. Isso que eu quero dizer é o quê? Ah, o São Paulo vai brigar... Não, mas que o São Paulo tenha um segundo semestre tranquilo, sem sofrimento, esse sofrimento que você trouxe... Se o São Paulo não ganhar e perder do Flamengo, por exemplo, que é um resultado completamente normal, já vai lá para perto da zona de rebaixamento. Se isso não acontecer, é um final de ano satisfatório para o São Paulo. E eu acho que o Nilton pode ajudar nisso daí, de trazer saúde para o time. Opções de reposição saudável para entrar em campo.
1: Ô Gaviva, você acredita que o São Paulo venha muito diferente para esse segundo turno do Campeonato Brasileiro, Gaviva?
3: Eu acho que a melhora do São Paulo esperada para essa segunda parte do ano aí vai acontecer devido à parada para a Copa. Do Dorival, que é um baita treinador, né, experiente, multicampeão e tal, Ele teve tempo de sobra para preparar o time, com o pessoal chegando agora e tal. Vai ser por causa disso, e só por causa disso. Para mim, o São Paulo tem um time assim para terminar em oitavo lugar, mais ou menos, no Brasileirão.
1: É, eu também acredito mais
0: sem
1: ou menos.
0: Sem sofrimento, é. Sem sofrimento.
1: É, consegui aí os 45 pontos. Falando em jogar bem, o Bragantino, rapaz, ficou pertinho, hein, de passar o Fluminense e ficar no terceiro lugar do Brasileiro. Perdeu, ou melhor, empatou com o Fluminense em 1-1. Gol do time do Carioca. Aos 90, não, 104 minutos de jogo, né? É, 14 minutos de prorrogação, de acréscimos, e o Fluminense conseguiu um empate contra o Bragantino no Maracanã. O Bragantino chegaria aos 32 pontos, ficaria a 2 do Flamengo e assumiria o terceiro lugar. Um bom trabalho também do Wagner Mancini. 18 horas e 32 minutos, vamos com o povo. O povo participa no WhatsApp no 11 943 805100. Vamos lá!
4: Fala, pessoal da Nova Brasil, Ricardo de Jundiaí. Bom, é o seguinte, como todo bom brasileiro, anti-argentino, né? Mas fica a lição pra nós, né? Que vibração, né? A vibração deles é algo que inveja muita gente, né? Muito abraço.
5: Weber e demais, chegamos ao fim do poço, né? A gente tá feliz porque a Argentina perdeu. A gente deveria ter vergonha de termos perdido pra Noruega nas oitavas de final. Vamos nos preocupar com o Brasil e esquecer os outros.
6: Boa noite, Nova Brasil em Campo, aqui é o Rogério, direto de São José dos Campos. Então, se a Espanha mereceu ganhar, não sei, mas a Argentina mereceu perder.
7: Weber Lima e bancada, boa noite, tudo bem? Quem fala aqui é o Thomas. Torci muito contra a Argentina, uhul, deu certo. Mas acho que o Messi deveria ganhar pelo menos um prêmio de reconhecimento, não acha?
1: Verdade.
8: Boa noite, Nova Brasil em Campo. Caramba, Gavião foi no Havaí Drinks. Então ele ia ver os shows da Chacretos lá, antiga Chacretos. Gostei, Gavião, lembrou bem. E tinha o Chuí pra gente pegar um frango a passarinho também, né? Ficamos se primeiro feliz dia do gol.
9: Boa noite, Weber Lima. Um abraço para você e todos aí da Nova Brasil em Campo. A Espanha mereceu ser campeã, pois ganhou das duas melhores seleções, né? Nada mais justo. Eu quero ganhar a Alexia,
1: tá Valdecido
9: e Senador Canedo, Goiás.
1: Tá concorrendo.
10: Weber Lima e o pessoal da Nova Brasil, aqui é Elcio, Jardim da Nação e Salto. Qualquer um podia ganhar, menos a Argentina. Foi a única que foi favorecida no apito.
1: Verdade.
10: Eu não sei por que a nossa imprensa fala tanto da nossa arbitragem, mas o que aconteceu na Copa do Mundo foi um desastre.
1: Foi vergonhoso, né?
11: Boa noite, Weber Lima. Boa noite, Nova Brasil. Toda a equipe aí do Nova Brasil em Campo. Weber, a Espanha foi avassaladora pra cima da Argentina, hein?
1: Foi.
11: Voltou pra moer. José Valmir, motorista de aplicativo, Santa Maria, São Paulo. Quero ganhar essa Alex aí. Abraço a todos. Boa noite.
12: Boa noite, Weber Lima, Veloso, Renan, Roberto Vieira, de Heliópolis. Queria saber de vocês, o que vocês acham dessa segunda metade do campeonato com relação à briga entre Palmeiras e Flamengo? Eu tenho a sensação que o Flamengo vira essa parada aí. O que vocês acham? Um abraço.
1: Olha, a gente vai ter o giro pelo Brasil daqui a pouco, mas Flamengo volta todo desfalcado, né? Volta sem várias peças importantes do seu elenco. Sem Arrascaeta, sem Lucas Paquetá, sem Léo Ortiz. Tem outros três, né, que eram reservas. De La Cruz? De La Cruz também está fora, machucado. Tem mais dois aí. Um que se machucou no amistoso. No amistoso lá em Portugal, se machucou no amistoso também. Eu vou buscar aqui. Mas o Flamengo vem com vários problemas. O Paquetá, que a CBF dizia que existia a possibilidade dele jogar na final da Copa do Mundo. Paquetá, já estão falando do Paquetá no final de agosto, o retorno dele. Para vocês terem uma ideia da lesão, como foi grave. Então, são seis. Seis que o Flamengo... Léo Ortiz, eu já falei, né? Léo Ortiz, Arrascaeta, De La Cruz, Paquetá. Luiz Araújo foi que se machucou no lá em Portugal. Eu vou buscar aqui, daqui a pouquinho eu trago a informação correta para vocês. E o Palmeiras não, o Palmeiras volta com força máxima e com jogadores que estavam fora.
2: Recuperou todo mundo.
1: Que retornam, o Vitor Roque hoje inclusive, a gente vai ouvir daqui a pouquinho as informações do Palmeiras, né? É, vamos lá então para as informações do Palmeiras antes do break, para a gente falar das coisas do Verdão, e aí a gente vai saber um pouco mais deste retorno do Vitor Roque ao time do Palmeiras. Lucas Basílio, grande tarde, grande noite.
13: Grande tarde, grande noite, enfim, um grande abraço pra você, Weber Lima, abraço especial pra quem curte o Futebol Nova Brasil em Campo. Falamos do Palmeiras, que vai finalizando a sua preparação para o tão aguardado retorno ao Campeonato Brasileiro, a disputa do calendário nacional, depois dessa Copa do Mundo, né? O Verdão volta a defender a liderança do Brasileirão nesta quarta-feira, fora de casa, diante do Coritiba, lá no estádio Couto Pereira, partida essa que terá total cobertura e transmissão do Futebol Nova Brasil em Campo. E para esse jogo, a expectativa é de bons reforços para o elenco comandado pelo técnico Abel Ferreira. Flaco Lopes, por exemplo, que disputou a final da Copa com a Argentina, né? Atuou pouco no Mundial, é verdade, mas deve receber alguns dias de folga, não tem previsão para retorno. Mas a boa notícia fica por conta de Vitor Roque, né? Vitor Roque, que ficou de fora do Mundial, é verdade, mas se recupera de uma grave lesão. Vem avançando. Nesse momento, a comunicação do Palmeiras informa que ele está naquele processo de transição física, né? Mas o que a gente tem de notícia é que ele já está integrado ao elenco, já está trabalhando junto ao restante do grupo e está bem fisicamente. A tendência é que ele ainda seja preservado para esse primeiro jogo, fora de casa, diante do Coritiba, mas que nas próximas rodadas já deve voltar a estar à disposição. O Piquerez é um desses selecionáveis que segue de fora e o Arthur, com isso, é o substituto, né? Jefté está afastado por conta de lesão, fez uma cirurgia no joelho esquerdo, só volta na próxima temporada. Com isso, o jovem palmeirense deve assumir a titularidade novamente e é justamente ele quem fala no nosso Nova Brasil em Campo sobre esse período de paralisação de Copa do Mundo, né, onde o trabalho foi mais longo, mais intenso, e também sobre a expectativa pelo retorno das atividades. Vamos ver.
14: Não tem muito esse costume, né, de ter tanto esse tempo para se preparar, né? Acho que aí foi um descanso positivo, né, para a gente descansar mentalmente, fisicamente. E esses dias de preparação foi bem, bem interessante, né, cara? A gente pôde trabalhar coisas que geralmente no calendário não consegue trabalhar, né? Então acho que para essa volta de segundo semestre a gente está bem, bem preparado, bem focado. A vontade de entrar em campo sempre tem que estar presente, né, para poder vestir essa camisa. Eu acho que com essa volta do segundo semestre aqui, com todo mundo voltando da seleção agora, né, que no último jogo a gente não pôde contar com eles, né, agora o time está bem fechado, bem unido para poder conquistar todos os títulos possíveis nesse segundo semestre.
13: Esse então, o jovem Arthur, né, que deve voltar ao time titular do técnico Abel Ferreira na quarta-feira. Por falar em Abel, ele deve contar com um reforço importante, Alexander Barbosa, a única contratação do Verdão realizada até aqui nesse meio de temporada. Ele foi regularizado no BID, né, o Boletim Informativo Diário da CBF, e já tem condições de estrear. Mas a tendência é que ele comece como opção no banco de reservas. Provável escalação palmeirense. Estava com saudade de escalar o provável time do Verdão aqui na Nova Brasil FM, com Carlos Miguel no gol, Giai ou Kelvin, Gustavo Gomes, Murilo e Arthur. Meio campo com o Marlon Freitas, Andreas Pereira e Lucas Evangelista. Na frente, João Arias, Maurício e Ramon Sosa.
1: E só para passar a informação correta, né, é o Luiz Araújo mesmo, que numa entrada lá no amistoso contra o Olímpia no Paraguai na última sexta-feira, com uma lesão no joelho, né, no joelho esquerdo, e o Plata, que voltou da Copa do Mundo. Então são seis, né, eu falei aqui, Arrascaeta, De La Cruz, Léo Ortiz, Lucas Paquetá, Luiz Araújo e Plata são os jogadores do Flamengo. Arrascaeta e o Léo Ortiz são os que estão em estágio mais avançado de recuperação, já estão trabalhando com bola, estão naquela chamada transição. Rápido break, na volta a gente fala do Santos, hein? Alexandre Matos acabou de dar uma entrevista lá na Venezuela, falando da situação complicada do Santos com questão nos salários atrasados, direitos demais, que faz parte do salário, né? A gente vai falar sobre isso depois do break. Um giro pelo Brasil, tudo pra você aqui na Nova Brasil FM, com o Nova Brasil em Campo, com pão de alhozinho, com pão de alhozinho da jogo.
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0: horas e 44 minutos. Voltamos com o Nova Brasil em campo, com pão de alhozinho. Com pão de alhozinho da jogo. 18 horas e 44 minutos. Veloso, acho que volta melhor o Palmeiras, né, do que o Flamengo com essas lesões, né? Não,
1: sem dúvida, o Palmeiras aproveitou essa parada para recuperar alguns jogadores, né? O Piquerez foi para a Copa machucado
0: e lá não jogou, né?
1: Lá terminou a preparação, não jogou. É. O Paulinho está num estágio muito melhor, diz que consegue jogar pelo menos meio tempo de uma partida já com uma certa tranquilidade, continua evoluindo bem. Vitor Roque liberado, ou seja, o DM do Palmeiras está zerado, Everton, não tem mais ninguém. E agora o Palmeiras que tem, né? Esses reforços importantes, Vitor Roque já pode jogar, e além do time que vinha jogando. O problema do Palmeiras nesse momento, principalmente do retorno, são as suspensões, né? O Palmeiras não tem o Barbosa, que está chegando, não pode estrear. Não tem o Alan, que deu um pisão lá, o STJD deu 2 jogos para ele de suspensão.
2: O jogo contra a Chape?
1: Contra a Chape. Ele deu um pisão lá, foi expulso, eu achei um absurdo já a expulsão. É. Ainda ele tomou 2 jogos depois.
2: Sendo que ele nem reclamou,
1: não teve nada.
2: Não teve nada.
1: É. E aí o Paulinho, que fez aquele gesto lá contra o Flamengo, e também acabou tomando 1 jogo. Então são esses os problemas que o Abel tem para esse primeiro jogo.
2: Ah, e o Flaco, né? O Flaco
1: tá de férias.
2: Ficar muito tempo fora o Flaco?
1: Ah, deve ficar uma semana, né? Deve ficar
0: uma semana, duas, né?
1: Acho que duas não chega.
0: Duas, não?
1: Duas não chega. É. Máximo 10 dias, talvez.
0: Sim.
1: Aí, porque os paraguaios também foi isso, uma semaninha.
0: Ah, então é, então.
1: Mas deve ser uma semana e já retorna.
2: O John Arias.
1: Já tá treinando.
2: Tá treinando. Esse é.
0: Eu acho. Ó, mas falando em adversário, o Palmeiras tem um adversário mais chato que o Flamengo nesta rodada. Ah. O Palmeiras pega o Coritiba na capital paranaense e o Flamengo pega a Chapecoense na Arena Condá. Chapecoense está morta, gente. Chapecoense, quem perder ponto para Chapecoense está entregando os pontos realmente.
2: Eu vou entrar numa contradição aqui, mas vou dizer. Se o Palmeiras jogasse contra o Coritiba em casa, seria mais difícil do que lá.
1: Curitiba está jogando melhor, pelo menos estava.
2: O Curitiba, exato. Toda essa nossa análise é o que estava acontecendo antes da parada da Copa. É um time montado para jogar em contra-ataque. Ganhou do Santos aqui, que foi na Arena do Corinthians.
1: Sim. Ganhou do Corinthians.
2: Ganhou do Corinthians aqui, eu estava lá nesse jogo, aqui pela Nova Brasil. Né? Então é um time montado com característica para transição. E seria mais difícil, eu acho que lá, como eles têm...
0: Mas lá eles não vão jogar...
2: Mas eles saem mais, lá, jogando lá, pode reparar, eles saem mais, eles querem ter mais a bola, eles querem propor mais o jogo. Para mim, o Palmeiras ganha até com certa tranquilidade. Agora, o do Flamengo é que você falou, então nem se fala.
0: É. Ô Gaviva, qual que você acha mais fácil? Sim. Bater o Coritiba lá no Paraná ou a Chapecoense na Arena Condá?
3: A Chapecoense, que nem o Renan falou, todo mundo tem que ganhar, time grande tem que ganhar da Chape lá, né, velho? Porque a Chape tá lá na rabeira, né, tá na lanterna, mano.
0: É, a Chape tem 9 pontos apenas, 1 vitória, 18 jogos, 1 vitória, tem 1 jogo a menos ainda, né, a Chape do primeiro turno, né, que será realizado exatamente contra o Flamengo nessa 19ª rodada. Vamos falar do Santos, onde a situação não anda nada boa no administrativo do Peixe. Hoje, inclusive, primeiro vamos às informações do Santos, depois tem uma sonora do Alexandre Matos, que acabou de dar uma entrevista lá na Venezuela, e a gente vai falar do Peixe a partir de agora no Nova Brasil em Campo, com pão de alhozinho. Felipe Camargo, tudo bem?
4: Fala, Weber, tudo bem? Um abraço a você, um abraço ao amigo ligado aqui no Nova Brasil em Campo. Estamos na cidade de Valência, na Venezuela. Estamos a 170 quilômetros da capital Caracas. O Peixe pega a Universidade Central da Venezuela pelos playoffs da Copa Sul-Americana. O jogo de ida acontece nesta terça-feira, conhecido como amanhã, 9:30 da noite, horário de Brasília. Nós estamos com 1 hora a menos em relação ao horário de Brasília. A delegação santista chegou em voo fretado no meio da tarde aqui na Venezuela. A Cuca comandou uma atividade leve e assim praticamente definiu o Santos que vai jogar essa partida pela competição internacional. Neymar e Gabigol são ausências. O Gabigol sentiu aí uma mialgia nos adutores e ficou trabalhando no CT Rei Pelé, visando o confronto diante da Chapecoense sábado pelo Campeonato Brasileiro. O Neymar segue cronograma pós-Copa do Mundo e já está treinando normalmente. A tendência é Neymar à disposição para pegar os catarinenses no Campeonato Brasileiro. Outros jogadores também não vieram aqui para a Venezuela. O técnico Cuca não conta com Igor Vinícius com uma tendinite, nem com William Arão, que tomou uma pancada na costela na derrota diante do Botafogo. Ambos são ausências neste duelo de terça-feira contra a UCV. João Schmidt está em fase final de recuperação, portanto, também depois da fase final, né, do desconforto muscular que o tirou da partida diante do Botafogo, Schmidt ficou na Baixada Santista também, e a tendência é que ele possa ficar à disposição no final de semana. Um Santos que vem com uma formação, então, alternativa aqui para a Venezuela, querendo abrir vantagem para buscar a classificação rumo às oitavas de final. Um provável Santos para esta terça-feira, o Weber, de Gabriel Brazão no gol, Gabriel Menino improvisado na direita, Lucas Veríssimo e Luan Pérez na dupla de zaga, com Escobar na esquerda. O meio de campo de Christian Oliva, o Samuel Pierre e o Benjamin Rolheiser. Na frente, Gabriel Bontempo ou Miguelito com Barreal, e na frente a tendência é que Tassiano seja mantido entre os titulares. Uma última informação, Weber. Os jogadores do Santos convocaram uma reunião no CT Rei Pelé antes da viagem aqui à Venezuela. O Santos está chegando a 3 meses de direitos de imagem em atraso. Muitos jogadores incomodados, cobrando a alta cúpula santista. O presidente Marcelo Teixeira não teve no CT, mandou o seu filho para poder conversar com os jogadores, com os líderes do elenco, mais uma pessoa representante no financeiro. A situação do Santos fora das quatro linhas, ela é muito crítica. O Santos tem muitos problemas financeiros. Neymar chegou ao Santos depois da Copa do Mundo e promete ajudar, tentando trazer patrocínios para que o Santos possa regularizar esta condição financeira. Weber Lima.
0: E aí, rapaz, agora há pouco tivemos uma entrevista lá na Venezuela com Alexandre Matos, o homem forte do futebol do Peixe. Vamos ouvir aí o Alexandre Matos confirmando realmente salários atrasados já de 3 meses.
5: Esclarecer que o que teve domingo foi uma reunião combinada, acertada, que a diretoria tinha dito para eles após a partida do Botafogo, conversamos com o capitão e partiu a diretoria conversar com ele para no domingo que íamos lá passar a situação transparente para eles, das dificuldades e como que a gente está tentando resolver, que é a primeira vez dessa gestão, desde quando assumiu, mesmo na Série B, que chegou um pouco mais a situação financeira do não pagamento, mas eles confiam, em momento nenhum a gente tem que parabenizar esse grupo, que em momento nenhum deixou de trabalhar, vocês estão vendo aqui, acompanhando aqui, um ambiente bom, claro, tem que ter responsabilidade, o próprio presidente, eu e todos envolvidos estão pensando bastante, incomodados para tentar resolver a situação, só que a situação do Santos é uma situação difícil, já falamos isso aqui, mas as coisas vão se resolver, a gente confia bastante que todos que estão envolvidos em conseguir, acho que a maior dificuldade do Santos são receitas, né? A gente tem que ter a capacidade, nós profissionais, assumo a minha responsabilidade, de produzir receita aqui dentro, né, para ajudar o presidente Marcelo nessa, talvez a mais difícil das questões que envolvem o Santos Futebol Clube.
0: O Santos aí, 3 meses de direito de imagem atrasados, sem prazo para pagamento, e aí os jogadores podem começar a entrar na justiça e pedir a liberação, né? Situação complicada aí, Renan.
2: Não, acho que não, direito de imagem não.
0: É salário.
2: Acho bem, também. Que também pode?
0: É.
2: Que eu lembro, na minha época, acho que era só CLT, quando completava 3 meses CLT.
0: É que hoje...
2: Poderia entrar na justiça, né?
0: É que hoje a justiça enxerga o direito de imagem como parte do salário, né?
2: Só não tem pro clube a obrigação de... dos pagamentos tributários.
0: Isso. Lá, porque aí o direito de imagem é no PJ, né? No pessoa jurídica. E o CLT, o valor é bem menor, né?
2: É, exatamente.
0: Os tributos são menores para a empresa, né?
2: Para a empresa são menores, né?
0: É. Por isso que eles colocam
1: atleta também.
0: Hã? Pro atleta também.
2: Pro atleta também. Só que em compensação não tem 13º, não tem.
1: Fundo de garantia.
2: Fundo de garantia. Então tem esses detalhes. Mas enfim, Weber. São situações complicadas para o Santos resolver. Quando fora de campo, muito complicadas, e que esbarra, vai lá para dentro do campo. Uma situação que o Santos está muito difícil dentro do Campeonato Brasileiro, né? Ali próximo da zona de rebaixamento, já perdeu na volta para o Botafogo, com duas falhas individuais, duas falhas
0: da zaga,
2: da zaga e do goleiro também, do Brazão, goleiro do Veloso. né? Então,
1: já avisei faz tempo.
2: Então, o Santos tá aí, cara, numa situação muito complicada. E o Veloso falava em off aqui, né? Efeito, não é efeito cascata, é efeito Neymar.
0: Sim.
2: Né? O Santos fez tanto esforço para ter o Neymar e agora tá se complicando, né?
1: A conta chegou, né?
2: A conta chegou e chegou pesada. É difícil resolver esse problema, Web. E querendo ou não, o jogador se incomoda. Os jogadores se incomodam com atraso de salário. E um dos culpados disso tudo é o cara que apareceu aí no vídeo agora, dando entrevista. Porque ele levou 4 jogadores do Palmeiras, que se deram bem no Palmeiras há sei lá quantos anos atrás, há 10 anos atrás, já numa certa idade, tudo ganhando salário milionário. 2 deles nem fazendo parte do grupo estão fazendo
0: o Mike
2: mais.
0: Zé Rafael.
2: Mike Zé Rafael. Então ele tem muita responsabilidade de tudo que tem acontecido, desse problema financeiro.
0: Ele trouxe o Bilal lá, ganhando 700 mil.
1: O Mike ganhava 300 no Palmeiras, foi ganhando 1 milhão no Santos.
2: Isso é um absurdo. Isso é um absurdo.
1: Não tem como fazer.
0: Ô Veloso, hoje eu vi...
3: o Bilal?
0: O Bilal foi embora. Hoje eu vi um vídeo do Sormani, né, do Fábio Sormani, em que ele afirma que o pai do Rony, o senhor Hércules, se não me engano, entrou em contato com ele para falar que o Rony não vai entrar na justiça para sair, porque o Santos joga muito limpo com os jogadores, tem reuniões direto com os atletas para explicar, coisa que não aconteceu no Atlético Mineiro. No Atlético Mineiro os caras tinham dinheiro e se escondiam, por isso que o Rony pediu a sua saída.
1: É, mas também o jogador precisa receber, né, Weber?
0: Sim.
1: Você tem compromissos, né? Se você ganha 10, você faz seus compromissos de acordo com o que você ganha. Se os caras ganham 100, eles vão fazer compromissos de acordo, comprar apartamento, investimento, enfim. Tem os compromissos deles. Então, pode explicar, mas o importante para o atleta é que caia o dinheiro na conta.
0: Sim.
1: Né? Tem reunião e falar que não vai pagar.
0: 3 meses, né? Adianta. Muita coisa.
1: Aí chega um momento que tem um desgaste muito grande com os atletas e isso aí... acaba chegando dentro de campo, mas eu estava dizendo aqui, como o Renan falou no intervalo, foi uma irresponsabilidade também trazer um jogador como o Neymar, que ganha o salário que ganha no Santos.
0: Sim.
1: O Santos não tem condição de pagar o salário dos jogadores, e o Neymar ganha 21 milhões no Santos. Quer dizer, uma irresponsabilidade, a conta chegou e atingiu todo mundo. Está todo mundo sem salário, imagina, é jogador, é comissão técnica, é funcionários, e os caras funcionários que ganham ali 2, 3 mil reais por mês. Também ficam sem receber e são os que mais sofrem. E o jogador está próximo deles ali, fica sabendo também. Então incomoda todo mundo a situação, uma situação muito difícil para o Santos. E a gente ainda fica na dúvida como o Santos vai encontrar uma solução para esse problema. Porque vem receita de onde? O Santos é um dos clubes aqui de São Paulo, é o clube de São Paulo que menos arrecada. Então a dificuldade chegou, a conta chegou e o Santos vai ter que fazer muito esforço para tentar cumprir, honrar seus compromissos com os jogadores e com todos os funcionários, né?
2: A esperança é o Neymar para arrecadação, para buscar novas receitas, novos patrocinadores. Talvez a esperança seja a imagem do Neymar.
0: Sim.
1: Só sobra, só sobra 25%.
0: E nessa reta final, né? Porque o contrato vai só até dezembro. O Gaviva, o Bilal foi embora ganhando 700 mil, Gaviva. É um Bilal valioso, hein?
3: Eu vou falar uma coisa, esse Bilal tá com a conta bancária recheada, ele não tá duro, não.
0: Boa, Gaviva. Vamos com o Giro pelo Brasil, Antônio Lima.
6: Fala, Weber Lima, um grande abraço a você e a quem nos acompanha no Novo Brasil em Campo. Nesta segunda-feira daremos um giro pelo Brasil, trazendo as últimas atualizações dos clubes brasileiros. O futuro de Danilo é um dos principais assuntos nos bastidores do Botafogo para a janela de transferências que teve início nesta segunda-feira. O jogador se reapresentará ao clube carioca depois de ter tirado alguns dias de férias depois da eliminação do Brasil na Copa do Mundo, mas ainda sem nenhuma definição dos seus próximos passos. O Flamengo anunciou ontem a renovação com o lateral esquerdo Alexandre, de 35 anos. O novo vínculo entre as partes se estende até dezembro de 2027. O diretor de futebol do Mengão, José Boto, disse quais são os motivos pela renovação com o Alexandre.
7: Além da importância que ele tem em termos táticos e técnicos ainda de render bastante, há também uma importância daquilo que ele representa para o elenco em termos de coesão, união do elenco, de experiência nas situações, quando as situações não estão boas, são jogadores como ele que conseguem unir o elenco e nós, quando pensámos na renovação dele, tivemos em linha de conta toda essa importância que ele tem, que vai muito além daquilo que as pessoas veem dentro de campo.
6: O lateral chegou ao Flamengo em agosto de 2024. De lá para cá foram 78 partidas disputadas e 8 títulos conquistados. 2 campeonatos cariocas, Copa do Brasil, Libertadores, Brasileirão, Supercopa Rei, Copa Challenger e Derby das Américas da FIFA. Falando em clube carioca, o zagueiro Thiago Silva já está em condições legais de atuar pelo Fluminense. O nome do ídolo tricolor foi publicado no BID da CBF nesta segunda-feira e já pode jogar contra o Grêmio pelo Campeonato Brasileiro no próximo domingo, Weber Lima.
0: Pra gente fechar, a gente já tá no final. Veloso, Danilo no Botafogo, vai acertar com o Palmeiras ou não? Porque o negócio tava...
1: É, o Anderson tá lá, né? Foi pro Rio de Janeiro hoje pra trazer...
0: Cartada final.
1: Cartada... É, semana tem que resolver, Weber. Domingo já tem jogo aí do Botafogo, e se o Danilo jogar, acaba o interesse do Palmeiras.
0: Acabou.
1: Com certeza.
0: É, vai fazer o 12º, acabou,
1: décimo,
0: né?
1: 13º.
0: 13º, né? Acabou.
2: É, acabou. Não pode jogar mais.
0: Não pode jogar mais.
1: No brasileiro.
0: Renan, Alexandre no Flamengo, curtinho. Renovação até 2027.
2: Loucura. Uma única palavra?
0: Loucura.
2: Loucura.
0: Renan, um grande abraço, até amanhã.
2: Abraço, até amanhã, Weber.
0: Veloso, até quinta, Weber, estaremos juntos.
1: Abração, quinta, estamos juntos e está de volta o futebol também.
0: Né? É, o Veloso comenta, Corinthians e Remo.
1: Ah, tô ansioso.
0: Gaviva, um grande abraço e até amanhã na partida do Peixe.
3: Amanhã tem Peixe aqui na Nova Brasil. Um abraço, gente.
0: Valeu, Gaviva, um grande abraço. Obrigado pela audiência, pelo carinho. Você que participou, está concorrendo, Alexa. Sorteio na sexta-feira. Fiquem com Deus, até amanhã às 5h30. Amanhã, 5h30, o Nova Brasil em campo. 8h30, tem o Peixe nos playoffs da Sul-Americana. Obrigado pela audiência, pelo carinho. Fiquem com Deus, até amanhã. Tchau.
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0: Nova Brasil, mais que moderna brasileira, curtimos o som dos Paralamas, seguindo estrelas. Fique por aqui, mais que moderna brasileira, 7h37, ótima noite.
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4: Olá, está no ar o novo Sempre Vem, o seu espaço aqui na Nova Brasil, toda segunda-feira, 8 horas da noite, para celebrar os caminhos, as misturas e os novos rumos da nossa música. E para abrir a edição de hoje, vamos com a faixa título do álbum da Liniker, Caju, um longa-metragem musical, um álbum aclamadíssimo desde o seu lançamento, e ele mostra ali muita bagagem, mostra muito da evolução da Liniker como artista e a sua mistura de música brasileira com pop internacional, jazz, soul, sempre questionando o que é o amor de verdade e quem está pronto para acolher a nossa essência. O Novo Sempre Vem começa agora. Essa é a Nova Brasil, mais que moderna, brasileira.
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0: Você acabou de ouvir a colaboração de Brian Baer e Duda Beat na composição Azul, presente no álbum do Brian Baer. Você já ouviu aqui no Novo Sempre Vem. Aliás, sempre que tem um lançamento, um novo artista apresentando uma nova canção, a gente fica atento para trazer para você aqui, toda segunda-feira, 8 horas da noite, esse ponto de encontro para a nova música brasileira. E agora, abrindo a próxima sequência do nosso programa, vamos ouvir Me Liga, com Gilsons e a participação especialíssima do Murilo Chester. Essa música foi lançada em 2024 e é um encontro interessante que traz toda a essência musical dos Gilsons, banda formada por José Gil, Francisco e João, respectivamente filho e netos do mestre Gilberto Gil. Com a chegada do Murilo Chester, a canção ganhou um tempero único, misturando a tradição dos tambores com o frescor da nova MPB. É muito swing e aquele balanço gostoso que faz a gente viajar sem sair do lugar. Nova Brasil, aqui o novo sempre vem.
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0: Você acabou de ouvir Quando a Gente Existe com a Lisandra. Não esqueça, toda segunda-feira, 8 horas da noite, temos esse encontro com o melhor da nova música brasileira aqui na Nova Brasil. E agora, vamos dar um pulo na redação da Nova Brasil com Henrique Oliveira, apresentando o nosso quadro Novo em Cena. Vamos lá.
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2: Hoje o destaque do Novo em Cena é o baiano Machola, cantor, compositor, rapper e produtor, afinal, um multiartista. E ele apresentou recentemente, no fim do ano passado, o álbum Zero Bala. Um trabalho que reúne rap, MPB, pop e um pagodão baiano. É um retrato das vivências entre Salvador e Rio de Janeiro. Antes do Machola se dedicar à música, ele passou pelo desenho, pela edição de vídeo e pelas artes visuais. Essa experiência no audiovisual segue presente na forma como ele cria seus discos e projetos. E essa trajetória ganha um novo capítulo no Spotify Sessions, gravados em Salvador, com a direção musical de Russo Passapusso, direção visual de Rodrigo de Paula e em releituras ao vivo das faixas do Zero Bala.
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2: Eu sou Henrique Oliveira e se você quiser saber mais sobre o Machola, você acessa nosso site novabrasil.com, que tem uma matéria fresquinha lá sobre o artista. E agora você confere Maravilha, do álbum Zero Bala.
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0: Você acabou de ouvir nossa resenha com os Garotim, trio de São Gonçalo, com a participação especialíssima do Caetano Veloso. Agora a gente vai ouvir a voz e o talento da Ana Rato, com a sua releitura para o clássico Passe em Casa. Essa canção foi originalmente lançada no ano de 2002, há quase 25 anos, pelos Tribalistas. E ela ganhou uma roupagem totalmente nova nas mãos da Ana e encerrou um ciclo muito interessante, um projeto muito bonito, onde ela mergulhou de cabeça na obra do mestre Arnaldo Antunes. Gravada no clássico estúdio Nas Nuvens, no Rio de Janeiro, com a produção de Liminha e Cassim, a faixa traz aquele aconchego acústico muito gostoso que você ouve aqui no Novo Sempre Vem. Nova Brasil, mais que moderna, brasileira.
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0: É isso aí, essa foi mais uma edição do Novo Sempre Vem aqui na Nova Brasil. Toda segunda-feira, 8 horas da noite, a gente tem esse encontro com uma hora do melhor da nova música brasileira. Vamos celebrar juntos os caminhos, as misturas e os novos rumos da nossa música. Eu sou João Marcelo Bosco, lhe muito obrigado e até a próxima edição. 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

0: Está no ar a Voz do Brasil. As notícias do governo federal que movimentaram o país no dia de hoje.
1: Olá, uma boa noite.
2: Boa noite para você que nos acompanha em todo o país.
1: Segunda-feira, 20 de julho de 2026.
2: Vamos aos destaques da Voz do Brasil.
1: Agora é lei. Brasil conta com a estratégia nacional do Complexo Econômico Industrial da Saúde.
2: A legislação estabelece diretrizes para a pesquisa, o desenvolvimento e a produção de medicamentos, vacinas e outras tecnologias para o SUS. Márcia Fernandes.
3: A lei prevê medidas para incentivar a produção nacional de insumos e fortalecer cadeias produtivas internas, com o objetivo de ampliar a capacidade nacional de resposta em situações de crise.
1: E ainda, cuidotecas, universidades públicas estaduais podem instalar espaço.
2: Edital apoia a implantação da estrutura responsável por abrigar a criança enquanto a mãe frequenta as aulas. Luana Karen.
4: O edital vai oferecer R$ 9.200.000 para que as universidades estaduais possam contratar profissionais, comprar material pedagógico e oferecer alimentação às crianças.
1: Tecnologia para ajudar no combate à violência contra a mulher.
2: Uma inteligência artificial auxilia quem procura o Ligue 180.
1: Quer saber mais sobre o assunto? Hoje nós conversamos com a Secretária Nacional de Enfrentamento à Violência contra Mulheres, Estela Bezerra.
2: Ela fala também sobre a importância do apoio para quebrar o ciclo de maus-tratos.
5: Ninguém consegue fazer uma ruptura sozinho. Então, o primeiro movimento é uma mulher procurar alguém de sua confiança. O segundo movimento é procurar um serviço especializado.
1: Hoje, na apresentação da Voz do Brasil, Mariana Juman e Nazi Brum.
2: E acompanhe a gente ao vivo. Acesse radiogov.ebc.com.br ou canal Gov na sua TV aberta.
1: O Brasil tem agora uma lei que regulamenta a produção de vacinas, medicamentos e insumos de saúde, voltada ao atendimento do SUS.
2: A medida consolida como política permanente instrumentos voltados ao fortalecimento da capacidade nacional de desenvolvimento, produção e inovação em tecnologias estratégicas para o SUS.
3: A lei cria a Estratégia Nacional do Complexo Econômico Industrial da Saúde. A legislação estabelece regras para o país produzir tecnologia própria no setor. Na prática, o texto define critérios para a produção em solo brasileiro de medicamentos, vacinas, equipamentos de diagnóstico e ingredientes farmacêuticos que abastecem o Sistema Único de Saúde. O ministro da Saúde, Alexandre Padilha, disse que a estratégia quer fortalecer laboratórios públicos e ampliar o acesso da população a tecnologias estratégicas de saúde.
6: É preparar o Brasil cada vez mais para respostas em emergência em saúde, dar uma previsibilidade importante para as empresas privadas investirem, dar uma outra dimensão para o que é o setor da saúde. Tanto naquilo que é os compromissos de garantir o atendimento à nossa população, quanto da saúde enquanto setor econômico.
3: A lei prevê medidas para incentivar a produção nacional de insumos e fortalecer cadeias produtivas internas, com o objetivo de ampliar a capacidade nacional de resposta em situações de crise, como destacou o ministro do Desenvolvimento, Indústria, Comércio e Serviços, Márcio Elias.
7: A pandemia mostrou isso para o mundo, a indesejável dependência de um continente ou de alguns países do fornecimento do que é essencial na área da saúde. Acho que a sanção do nosso PL 2583 hoje retoma essa tradição do país, do Brasil, na vanguarda do desenvolvimento do complexo econômico industrial da saúde.
3: A estratégia também prevê mecanismos para transferência de tecnologia